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I Don't Know Why. Como eu curti essa música, eu viajava ouvindo essa lá nos anos 2000. Essa é a mais exata, é de 2008. Passou por aqui Benson, Bonnie Beautiful Thing, Chris Brown, Forever. Outra que eu ouvia no pancadão. Fastball The Way também, de 98 na verdade. E a gente segue aqui nessa super sequência que ainda vai ter até Rock 7. Que loucura, hein? E já já tem Top 10.

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1: Shaboos e Eversong voltou aqui a configurar na posição de número 7, Olivia Rodrigo, Drop Dead. Posição de número 8, Gilberto Gil e Alok, palco. 9, Dead Swim. Na posição de número 10.
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1: Bora com o Skank.

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0: The Weeknd, Days in the Flames. Posição de número 5, inclusive. Olivia Jean Man I Need na posição de número 6. DJ Goja, Goja. Jason Derulo, Mitico com participação feature Melody na música que abriu aqui da novidade, né? Da semana inteirinha.
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0: Lorane, o som que você pediu tá rolando. James Blunt.

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1: Uma das músicas que eu gosto muito e segue no top 10, reaparecendo em diversos momentos, Alex Warren, Kim Ordinary. Posição de número 1, mais uma vez no topo. Bruno Mars, I Just Might, que já até foi primeiro lugar nessa semana, tá em segundo hoje, né? Sabrina Carpenter, Espresso. Posição de número 3. É uma disputa, porque essa reaparece, mas Man Child sempre tá mais, né, na posição aqui, em algumas posições. Gracie Abrams, This So True, posição de número 4. Assim fechamos agora, bora de clássico.
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1: Eu acho que você vai curtir muito esse som aqui do Oasis. Vamos cantar junto, desde 1996.

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0: Hora de dar o play neste programa de uma hora sem um intervalo pra fechar nossa quinta-feira. E aí é sexta, que louco. Essa semana inteira me traz reflexões de como o tempo tá voando. O mês tá quase indo, porque a gente já passou da metade, né? Hoje é dia 16. Que loucura, gente, que loucura. Já vamos chegar no final de semana, domingo, final da Copa do Mundo, e acabou o que era doce. Justin Timberlake, Summer Love.
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0: Deus.
1: Uma hora sem intervalo, depois de ouvir Tame Impala com Johnny Drácula, numa sequência incrível que teve Kanye West, Daft Punk, Shawn Mendes e Camila Cabello. E agora tem mais. Sente o som e pede o seu também.
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0: fechar o nosso bônus desta quinta-feira com um pezinho na sexta, faltando só alguns minutinhos, a gente já entra com tudo na sexta-feira, então vou dar uma pausa pra voltar ali logo mais à noite. Rapaziada que tá trabalhando, se joga aí nessa madruga, bom trabalho pra você que vai descansar, bom descanso, sem parar, sem desanimar, e muita música vai rolar.
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4: Olá, muito bom dia, muito boa madrugada, salve, salve, senhoras e senhores, aqui DJ Henrique Amaral, começando Inesquecíveis nesta sexta-feira. Chegamos aí ao fim de semana, a partir de agora os melhores flashbacks, muitas histórias e clássicos, acima de tudo músicas que marcaram algum momento da sua vida. Fazendo esquenta pro Falando Sério, que começa daqui a pouco às 6 da manhã com José Luiz e convidados. Hoje, nesta edição de sexta do Inesquecíveis, vamos ter Sir George Harrison. Deixa eu dar uma passada aqui. Vamos ter também Hathaway e vou abrir com Tears for Fears.
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1: Banda que fez muito sucesso nos anos 70 e também anos 80. E teve vários integrantes, dentre eles Michael McDonald como vocalista principal. E principalmente nessa fase aí que eu adoro, né? Com What a Fool Believes. Estou falando do The Doobie Brothers. Teve também o som do Capital Inicial na voz de Jim Ouro Preto com Cai a Noite. E teve também o som do Hathaway com I Miss You. Esse é o Inesquecíveis, onde a gente não esquece de nada. Sua madrugada, começo de manhã com muitos clássicos aqui na Interativa. Segue com Faith No More, aquela regravação do The Commodores. Só que aqui o Faith No More fez uma versão também muito bacana pra Easy.
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0: inesquecíveis. Gwyneth Paltrow e Hugh Lewis, da banda Hugh Lewis and the News, com Cruising. Teve também o som do George Harrison, ou melhor, Sir George Harrison, o eterno Beatle, o meu Beatle preferido, com My Sweet Lord. Teve Rick Astley com Holding My Arms. Você que tá acordando agora, um ótimo dia pra você, né? Férias, aquela coisa, pode acordar mais tarde. Ou então aquele que sempre acorda cedo e agora nas férias não consegue dormir até tarde, né? Depois perde o costume e sofre muito. Segue aqui o Inesquecíveis. Daqui a pouco eu tenho Falando Sério. Agora, Cássia Heller.
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7: Ora lá, começando Falando Sério, hablando em sério por la Rádio Interativa. São 6 horas em ponto, vamos lá com a previsão do tempo. Vamos lá com a previsão da Clima Tempo para hoje em Goiânia. Máxima prevista, cadê? Rapaz, sumiu aqui, não tá aparecendo para mim a máxima prevista. Temos mais informações? Nada de chuva. O sol nasce às 5h45, aliás, 6h45, daqui 45 minutos, e se põe às 17h59. Vamos pegar aqui de outro aplicativo então. A previsão do tempo para hoje, temperaturas, né? E a amplitude térmica. A temperature varia hoje em Goiânia, de acordo com outro aplicativo aqui, o Tempo e Radar, entre 28 e 17 graus. Temperatura neste momento 18 graus, sensação térmica 16. Tava um ventinho frio lá fora mesmo, hein? Vamos lá, um abraço para você que já está com a gente a esta hora da manhã. Tem goiano pedalando em Vitória e já se comunicando com a gente aqui. Goiano pedalando em Vitória e Espírito Santo, deu saudade de Goiânia, ouvindo aí no pedal. Não é a praia do Araguaia, é a de Camburi. Infelizmente aqui no WhatsApp desktop, instalado no desktop, não dá para abrir esse link que você mandou, que deve ter uma foto, mas muito obrigado, goiano, pedalando em Vitória, não tem aqui o nome, só tem a sua foto aqui, não tem nome nem no perfil, inclusive. Mas um abraço para esse goiano que, ao que parece, mora atualmente em Vitória, Espírito Santo, esta simpática cidade. Maria Tereza, você conhece Vitória? Bom dia.
3: Não conheço, Zé Luiz. Dizem que é uma cidade muito interessante, mas eu realmente não conheço. Bom dia, né? Bom dia a todos.
7: Bom dia. Bom dia, bom dia, bom dia, Maria Tereza. Vamos lá, vamos com as próximas notícias. Lembrando que você pode interagir com a gente. O número é 3226-9490. Mudanças no trânsito em avenida vão atingir árvores do Jardim Botânico. Tá aqui no jornal O Popular, prefeitura fará obras na Alameda do Contorno visando fluxo ao Parque das Laranjeiras sob a PR-153. Indica corte de 13 exemplares da maior reserva ambiental de Goiânia. AMA pede mais estudos de impacto. Fabrício Vera, jornal O Popular. Popular teve acesso ao projeto que trabalha com mudanças em vários cruzamentos da Alameda Contorno, com alterações nas ligações das vias nos bairros Jardim Santo Antônio, Conjunto Anhanguera, também Jardim Bela Vista. Entre as medidas estão a implantação de vias de sentido único e reconfiguração dos acessos à BR-153. Existe também o plano de criação de ilhas de canalização, adequações de calçadas, instalação de pistas de caminhada e reformulação da sinalização horizontal, vertical e semafórica. Tá aqui no jornal O Popular. Tá gostoso o cafezinho aí, Maria Tereza?
3: Tô bebendo água, o café vai ser a segunda etapa.
7: Ah, eu já tô com um cafezinho aqui.
3: Eu me atrasei, eu fiquei presa lá embaixo. O sistema não me reconheceu, por isso que eu demorei.
7: Ah, sim, o reconhecimento facial, né?
3: É, eu tinha feito meu cadastro semana passada, mas hoje não me reconheceu, eu tive que fazer o cadastro novamente.
7: Mas que atrevimento é esse desse sistema, de não te reconhecer?
3: Pois é, não me reconheceu. E aí, Zé Luiz, você tá satisfeito com tudo que aconteceu ontem?
7: Bom, eu primeiro quero te perguntar, de anteontem, a Argentina, que é aquilo, Maria Tereza? Esse povo virou milagroso, vira qualquer jogo, na raça, na determinação, na técnica, na insistência?
3: Eu não assisti o jogo.
7: Mais perto do microfone, por favor.
3: Eu não assisti o jogo, torci contra a Argentina.
7: Não adiantou nada.
3: Não adiantou
7: nada. Os brasileiros torceram, não adiantou nada.
3: Pois é, eu acho que domingo eu vou torcer a favor da Argentina, que aí ela perde. Certo? Essa foi uma Copa esquisita, diferente, né? Não foi uma Copa dentro de uma normalidade que a gente espera. A França eliminada, ouvi dizer que a Inglaterra jogou nada, tá certo? E vamos ver a Espanha, né? Fúria, a fúria.
7: A Inglaterra, pelo que eu entendi e percebi, pelo pouco que assisti do jogo, ela fez o primeiro gol, acho que aos 10 minutos do segundo tempo, e aí achou que a tática era segurar o resultado. Recuou e tentou segurar o resultado e se deu mal, né? Porque a Argentina foi só ataque, pressão, pressão, pressão, e fizeram 2 gols em 6 minutos.
3: Ó, eu sempre ouvi dizer que quem não faz, toma. E essa tática de segurar, eu nunca vi dar certo, Zé Luiz.
7: Às vezes dá certo, mas quando o adversário tem um poder ofensivo muito grande, muito costuma perigoso. Não dar certo.
3: É muito perigoso, né? É uma tática muito perigosa.
7: Bora lá, 3226-9490. Para você interagir com a gente, piloto morre após bater na traseira de carro na AGO 020, na altura de Senador Canedo. Imagens mostram o momento em que motoqueiro bate na traseira do carro e vai para o acostamento. Ele foi socorrido, mas morreu no hospital. Um motociclista de 56 anos morreu então após um acidente na GO 020 em Senador Canedo, região metropolitana de Goiânia. O acidente aconteceu no domingo, no quilômetro 16 da rodovia, que fica ali nas imediações, inclusive, do posto da Polícia Rodoviária Estadual. De acordo com a PM, os veículos envolvidos eram um Jeep Renegade cinza e uma moto Suzuki azul. Imediatamente depois do choque, nas imagens dá para ver a moto sendo jogada para o acostamento juntamente com o motoqueiro. E talvez, né, essa moto estivesse em alta velocidade. Não posso afirmar agora, mas pela violência do impacto, pelo estado em que ficaram as ferragens da moto, pelo que a gente vê acontecendo nas rodovias, não só aqui de Goiás, eu estava viajando, Maria Tereza, e assim, nas rodovias, eu fui primeiro de Campinas, ali do Parque Hopi Hari, para São Paulo, depois de São Paulo para Campos do Jordão, de Campos do Jordão para Campinas, essa viagem maior, aí de cerca de 3 horas e meia. Eu vi muita loucura, principalmente no final de semana, essa mania. Pessoal pegar suas motonas no final de semana, especialmente domingo, e sair na loucura, você toma o maior susto, que você tá lá na velocidade permitida. Inclusive, Ayrton Senna está a 120 por hora, na velocidade máxima permitida. Eles passam assim tão rápido que você se assusta. Você não vem, você não viu no retrovisor em momento nenhum, e eles passam fazendo racha, sei lá, a 250, 300 quilômetros por hora, e você com a sua família dentro do carro, se expondo a um risco tremendo. Não estou dizendo que foi esse caso aqui, né? Mas estou colocando a possibilidade dessa moto estar em alta velocidade pela violência aqui do impacto.
3: Eu tenho muito medo de motocicleta. Quando eu vejo, eu circulo muito pouco, né, Zé Luiz? Já disse para você que meu carro tem 8 anos e tem 14 mil quilômetros.
7: Nossa senhora. Então, mas aí roda pouco mesmo.
3: Rodo.
7: Você roda uma média, então, de menos de 2 mil quilômetros por ano.
3: É.
7: Por ano.
3: Por ano.
7: O que as pessoas rodam geralmente de 1.200 a 1.500 por mês, que é o normal, né? É a média normal. Você roda um pouquinho mais que isso por ano.
3: Por isso que eu não troco meu carro nem vendo.
7: E seu carro é uma relíquia, com certeza.
3: Exatamente. E é um carrinho bom. Mas, de qualquer forma, eu rodo muito pouco. E eu tenho muito medo de moto. Quando eu venho pra cá, que tá de noite ainda, né? Tá escuro. Eu venho mais devagar do que o normal. Porque, realmente, muitas motos são muito imprudentes. Tá certo? Ultrapassam pela direita. Muitas coisas que não poderiam fazer. Então, assim, eu venho muito devagar. É uma questão de precaver, entendeu? Para tentar não ter qualquer acidente que seja mais grave.
7: Vamos lá, 3226-9490. Olha, a nossa ouvinte. Ah, não tem como a gente responder porque ela não está conseguindo, ela está na Espanha. E não está conseguindo nos ouvir pela internet. Ela está pedindo uma orientação aqui, a gente vai responder. A gente vai responder, mas são várias as formas que você tem de nos acompanhar remotamente, né? A gente está no site, no aplicativo, de um PC, você nos acessa do celular, através do aplicativo, do site. E temos a live do YouTube acontecendo neste momento. Então, são várias as possibilidades que você tem de nos ouvir remotamente. E agora tem o esquema do rádio 3.0, né? para os veículos, né? Acho que são 3 ou 4 montadoras, marcas, que já estão vendendo veículos com o rádio 3.0 no Brasil, que é aquela tecnologia onde a Interativa, mais uma vez, é pioneira aqui no estado de Goiás, onde a tecnologia faz a comutação automática entre o sinal da rádio e o sinal de internet, 4G, 5G, se houver esse sinal, quando você começa a ter uma falha no sinal. Quando você começa a se distanciar muito, pega uma estrada, existe essa comutação para você não parar de ouvir a sua rádio preferida. Então tem essa possibilidade também do rádio 3.0. Tem pouco mais de um mês que a gente começou as transmissões e já temos a mancha. Todos os dias a gente recebe a mancha. Muita gente já acessando em Anápolis, onde a gente tem algumas falhas de sinal. Na rodovia que liga Goiânia a Brasília, que é toda servida por internet, né? Pessoal que sai ouvindo e chega ali, por exemplo, depois de Alexânia, começa a perder o sinal, ou depois de Abadiânia, a comutação automática é feita para o sinal de internet. Tem aqui a... Ah, sim, ela já está nos ouvindo no YouTube, ouviu o que eu falei, a nossa ouvinte Milena Barros, que mora na Espanha. Felizmente já está nos acompanhando pela live do YouTube. Que legal. Conhece a Espanha, Maria Tereza?
3: Conheço. O sul da Espanha é uma joia. É uma joia. Eu tenho um livro muito bom chamado O Ornamento do Mundo, que conta a história do sul da Espanha, né? Do convívio entre judeus, cristãos, muçulmanos. Isso nos idos, acho que da Idade Média, né? Um pouco para frente, talvez. E é um dos melhores livros que eu já li, assim, porque é bonito demais da conta. É bonito demais o sul da Espanha.
7: A gente fala que conhece, mas eu posso dizer que já fui, né? Então, conheço apenas 2 cidades da Espanha.
3: Madrid,
7: né, a capital, e Santiago de Compostela. Não. Essas 2. Santiago de Compostela é uma joia.
3: Mas o sul da Espanha é uma joia.
7: E fica no sul, inclusive, né? Santiago de Compostela fica perto da divisa com Portugal. As 2 vezes em que fui, 2 ou 3 vezes, fui de carro de Portugal para Santiago de Compostela.
3: O sul da Espanha tem cidades maravilhosas.
7: Vamos lá, agora são 6:14, 6:14, em frente com o Falando Sério da Rádio Interativa FM. Vamos lá, 3229490. Trump acusa a China de interferir nas eleições de 2020 nos Estados Unidos. 6 anos depois, continua esse tipo de papo. Até hoje ele fala que teve golpe e não sei o que, que a eleição foi roubada. É um processo que a gente já conhece, que tumultua, né? E o negócio é colocar dúvida, tumultuar. O presidente dos Estados Unidos fez um pronunciamento à nação na noite de ontem e acusou a China de interferir no resultado das eleições americanas em 2020. Ele também criticou o atual sistema de votação dos Estados Unidos. O pronunciamento durou cerca de 25 minutos. Ele falou em discurso televisionado. Ele fez um discurso questionando mais uma vez a credibilidade do sistema eleitoral dos Estados Unidos. Pois é, ganhou com esse sistema 2 vezes.
3: Aí não foi roubado.
7: Não, mas mesmo quando ganha, você sabe que tem um discurso: poderia ter ganho com muito mais votos. Deve ser o mesmo papo aqui de 2018. Fraude, tinha ganhado primeiro turno. Tem aqui a participação do nosso ouvinte. Eu tinha a impressão de que era no sul, né? Por ser ali perto da fronteira com Portugal. E o nosso ouvinte Douglas está dizendo: Santiago de Compostela, que significa Campo de Estrelas, eu acho lindo esse nome, na Espanha, fica em Galícia, no norte, não é no sul. Eu vou até olhar no mapa, porque assim, depois da fronteira ali, menos de 2 horas depois da fronteira com Portugal, você já está em Santiago de Compostela. E achei muito interessante, porque passei por essa fronteira algumas vezes de carro, Maria Tereza, e tive a impressão de estar atravessando aqui de Tumbiara para Minas Gerais, ali para Centralina, né? Mas tem uma ponte. Você atravessa. E aí, depois que eu fui entender por quê. E uma das vezes só, do lado da Espanha, tinha um carro da polícia assim, com um policial só do lado de fora, do lado de fora do carro assim, com as mãos cruzadas, olhando o trânsito, né? Não tava parando ninguém, só observando ali, fazendo aquele policiamento, talvez preventivo. E aí depois eu fui entender o porquê, né? Existe o espaço Schengen, você já ouviu falar desse nome, Maria Tereza?
3: Não.
7: O espaço Schengen é como se fosse a união dos 27, eu acho que são depois da saída do Reino Unido, 26, né? Da Inglaterra, 26 estados da União Europeia, 26 ou 27 hoje. Então, eles todos são como se fosse um país só. E esse espaço se chama espaço Schengen. Ou seja, quando você entra em qualquer um desses países vindo de fora da União Europeia, é como se você estivesse entrando num país só. E esse país que faz a sua entrada, por exemplo, a gente vai aqui e desce lá em Lisboa, tá indo do Brasil para Lisboa. Lisboa faz a sua entrada na União Europeia, no espaço Schengen, e não apenas em Portugal. Por isso a responsabilidade é muito grande. Você entrou em Portugal, você está no espaço Schengen. E aí você pode circular livremente, sim, entre todos aqueles países.
3: Mas você
7: e para sair a mesma coisa.
3: Você atravessa Espanha, Portugal, qualquer país, com uma rapidez incrível. A gente que está acostumado com as distâncias no Brasil, tá certo?
7: E lá, realmente, é como se fosse você estivesse indo de um estado para o outro aqui no Brasil, né? Na proporção. O tamanho
3: muitas
7: dos países.
3: Vezes até menos.
7: Assim, dependendo. Tem países minúsculos lá. Eu tava fazendo uma pesquisa agora com esse negócio da Copa do Mundo e tal, para ver o tamanho dos países. A Noruega, por exemplo, né? Tem 40 mil quilômetros quadrados. Goiás tem 340 mil. Ou seja, a Noruega, por exemplo, é um pedacinho de Goiás, né? 15% do território de Goiás.
3: Isso explica muito, José Luiz, por que que os países puderam se desenvolver tanto, né? Você tem uma... Imagina o SUS na Noruega, tá certo? Razão porque você... Eu tô dizendo a proporção de tamanho, né? Pela população. Você atravessa com muita facilidade qualquer país. Eu não sou muito de andar de carro.
7: Opa, tô confundindo aqui. A Noruega é um pouquinho maior que Goiás, tá?
3: Ainda assim,
7: 385 mil quilômetros quadrados. Goiás tem 340 mil.
3: Ainda assim, é um país minúsculo por ser país, né?
7: Sim.
3: Então eu repito, imagina o tamanho do SUS no Brasil. Imagina o que seria necessário do SUS lá na Noruega.
7: E a população, 5.600.000 habitantes, menor do que a população de Goiás. Território um pouquinho maior, a população menor do que a nossa população aqui.
3: Eu acho isso explica muito por que os países puderam se desenvolver tanto, né? Fora todas as outras questões históricas, o imperialismo, né? O fato de que sugaram riquezas tanto aqui da América quanto da África e muito da Ásia também, né? O domínio inglês sobre a Índia foi imenso, por um tempo imenso, e outros países também. Mas explica por que que eles podem se desenvolver com uma certa rapidez, né? Porque os mecanismos institucionais não precisam ser tão grandes.
7: Agora são 6h21, voltamos em instantes com Falando Sério da IN.
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1: Pois é, Maria Tereza, o brasileiro tem esse complexo de vira-lata, mas a gente tem muita coisa interessante, o nosso país tem muita coisa interessante, o nosso povo tem muita

0: muita coisa interessante. E assim, ao invés de ficar com muita gente com esse complexo de vira-latismo, eu dou muito valor no meu país, eu gosto muito de ser brasileiro. E eu claro, não... sei que tem muita coisa que tem que ser melhorada aqui e tal, mas a gente tem que tentar cada um colocar um tijolinho para ajudar a fazer um país melhor.
1: Zé Luiz, eu não tenho complexo de vira-lata não. Eu amo o Brasil, eu amo essa diversidade que nós temos, cultural, sabe? Você tem os índios, os negros, os brancos, a mistura que saiu dessas três, não sei como é que fala atualmente, são três raças, né? Eu acho fenomenal, sabe? Culturalmente fenomenal o que saiu, né, disso. E outra coisa, Zé Luiz, nós somos um país muito jovem, muito, muito jovem. Quando é que foi a independência do Brasil? Há 200 anos atrás?
0: Foi em 1500, né? 500 não, e poucos anos atrás.
1: Não, eu tô falando da independência.
0: 1808. 200 e poucos anos atrás.
1: Então nós somos um país muito
0: jovem. Opa, 1822. Dom João VI chegou no Brasil e aí 1822 a independência.
1: 200 anos. Nós somos um país extremamente jovem. Sabe, não tem nós não temos os anos de história que os países europeus, os países asiáticos têm. Então, Zé Luiz, nós somos jovens ainda, nós ainda estamos ajustando, né, as velas, tá certo? E acho que é um país que já é formidável. Brasil é um país lindo. Olha, se você viaja ao sul, nós aqui no centro, norte, nordeste, floresta amazônica, nossos rios, nossas riquezas naturais e nosso povo, José Luiz. E o nosso povo, que é impagável, imperdível, não tem igual no mundo. Nós temos que melhorar? Temos, tem muita coisa. Mas nós já somos um país absolutamente formidável. A gente precisa acreditar nisso.
0: Daqui a pouquinho, doutor Abraço com a gente, doutor Abraço que tá já a caminho, doutor Antônio Eduardo, um abraço, bonequinho de abraço, né? Vamos ver quantos abraços ele vai mandar hoje aqui no programa. Vamos lá, 3226-9490. Ah, descobri porque que ele não chegou ainda, ele deve estar vindo de mula, Maria Tereza. Tá vindo ali no passinho da mula, bem devagarzinho.
1: Ele gosta, né, da mula.
0: É muladeiro.
1: É, nossa senhora, ninguém me pega num programa desse, mas nem morta. Eu faço um programa desse.
0: Eu conversei uma vez com um amigo, que é muladeiro também, né? Criador de muares. E ele falou o seguinte, né? Que a mula é um bicho que tudo que não presta, ela aprende rapidinho. Diz que é um bicho tinhoso, viu, Maria Tereza?
1: Porque genioso. A gente chama gente teimosa de mula, né?
0: Teimoso igual uma mula, né?
1: Meu pai falava que eu era teimoso igual uma mula.
0: Vamos lá, 3226-9490. Já temos aqui. Eu fiquei curioso para saber, porque eu falei, bom, por causa da Copa, um dia desses eu pesquisei um país que tinha 40 mil quilômetros quadrados só. E são 41 mil quilômetros, a Suíça, né? Que foi dispensada da Copa há poucos dias. A Suíça tem apenas 41 mil quilômetros quadrados. Enquanto Goiás, por exemplo, tem 340 mil. Isso quer dizer que a Suíça tem menos de 15% da área de Goiás. E uma vez e meia a nossa população. Ah, quer dizer, menos, né? Porque Goiás tem 7 milhões e poucos mil habitantes, a Suíça tem 9 milhões de habitantes. É o país todo. Então, como diz a Maria Tereza, né? É muito mais fácil você solucionar os problemas de um lugar que é pequenininho e que tem uma população relativamente pequena, né?
1: Pequena.
0: Enquanto o Brasil tem 213 milhões de habitantes.
1: É uma população pequena. Eu, particularmente, né, que conheço bem aquele lugar, acho o país mais chato do mundo. É um país chato, porque todo mundo dentro de um quadradinho, dentro de uma Quem é brasileiro, Zé Luiz, raramente se conforma com essas normas chatas, sabe, estanques, essa casinha onde as pessoas moram. Eu, particularmente, detesto.
0: Agora são 6:32. Vamos lá. Temos aqui a participação do nosso ouvinte que está dizendo o seguinte: bom dia, José Luiz e Maria Tereza. Tô passando para desejar um bom dia e falar que aqui em Santa Maria, cidade satélite do DF, tá fazendo 12 graus. Rapaz, tá frio, hein? Um abraço para você, muito obrigado. Tem outro ouvinte que tá dizendo: bom dia, Maria Tereza, musa do rádio. Meu nome é Regi Barbosa, estou ouvindo vocês e vendo pela televisão. Um grande abraço, sou de Goiás, velho! Opa, então temos aqui o Regi Barbosa da cidade de Goiás. Mais conhecida por muitos como Goiás Velho, nos ouvindo lá, nos vendo, inclusive mandou uma foto aqui da live.
1: Eu não nasci em Goiás, nasci já em Goiânia, mas minha família é toda de Goiás, né, Zé Luiz?
0: E meu pai era de Goiás também.
1: É, exatamente.
0: E meu pai, com uma peculiaridade, ele nasceu em Moçâmedes e foi criado em Goiás. Foi com 2 anos para Goiás e com 18 anos ele veio para Goiânia. Agora, a curiosidade: ah, mas então ele é de Moçâmedes e não de Goiás. Ele é de Goiás porque Moçâmedes, na época, não era município. Era um distrito da cidade de Goiás. Então fazia parte do município de Goiás, inclusive o pessoal chamava de aldeia. Vou pra aldeia, não era Moçâmedes, era aldeia.
1: Bom nome. O nome bonito é aldeia.
0: Isso.
1: Eu acho super bonito. Pois é, Goiás. Goiás, Goiás, que tem as melhores, eu tenho as melhores lembranças da minha infância lá em Goiás.
0: Eu ouço todos os dias o Falando Sério, porém sexta-feira é tradicional para mim. Maria Tereza, sempre charmosa, elegante, ponderada nos seus preciosos comentários. Bom final de semana, José Luiz, para você e para todos os ouvintes. Ivan de Alcântara, de Anápolis, e ele tá dizendo: Espanha bicampeã domingo. Ou vamos vai junto. Ser Espanha bicampeã ou Argentina
1: não,
0: tetracampeã.
1: Não. Não, os argentinos são chatos demais, eu prefiro a Espanha.
0: Mas não. Vai ser difícil parar aquele time com a vontade que aqueles caras têm.
1: Vamos ver.
0: Vai ser difícil, viu?
1: Vamos ver. Ah, esses dias eu não vi jogos da Espanha, mas eu ouvi um comentário de que os jogos da Espanha dá pra você dormir neles. De tão chato que é o time da Espanha, né?
0: Pois é, aí já tá com 38 jogos de invencibilidade, mais de 2 anos sem perder um jogo. Aí ganhou a maioria, viu? Ganhou quase 30, acho que 28, 29, e o resto empatou, não perdeu nenhuma.
1: Vamos ver como é que eles vão se armar pra domingo, né?
0: Vai ser um jogo, com certeza, né? Emocionante, muito disputado. Bom dia, Carla Poliana. Passou por aqui, agora mesmo, aqui por perto. Imagens, por favor, Fabinho. Imagens. Imagens, não temos imagens. Ah, olha só. Ela mandou uma foto aqui do viaduto aparecendo o prédio onde fica a rádio. E aí tem muita gente que acha que essa torre que tem em cima do prédio aqui é a torre de transmissão da Interativa. Não é, minha gente. A nossa torre de transmissão fica no Morro do Mendanha, ali na saída para Trindade. Daqui a gente manda o sinal via internet, né? Via fibra ótica para o Morro do Mendanha. O sinal não, né? O áudio. E de lá ele é transmitido. Mais ouvintes interagindo com a gente, vamos lá, 3226-9490, para você interagir com a gente. Vamos lá, daqui a pouco então temos mensagens de áudio, mensagens de texto e mensagens de áudio. Você manda pra gente pelo 3226-9490. Bora lá, 3226-9490. 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Tem aqui a participação do nosso ouvinte interagindo com a gente. 3226-9490. Tem aqui o ouvinte dizendo: Moçâmedes tem o nome completo de São José de Moçâmedes. É, eu tinha me esquecido disso, mas é isso mesmo. Tem outro ouvinte aqui interagindo com a gente. Tinha e tem até hoje, viu, minha gente? Meu vovozinho, que viveu 107 anos, ele é do tempo em que a travessia era feita através da Serra Dourada. Tem praticamente um vão ali no meio da Serra Dourada, um local onde se tem que subir menos. E na época já tinha um caminho, né, para pedestres, para animais, né, que cruzava a Serra Dourada ali e atalhava para ir de Moçâmedes para a cidade de Goiás. Meu vovozinho falava que ele fazia esse caminho com um facão na cintura, porque muitas vezes tinha que cortar um pouco do mato para abrir caminho, para passar. Imagina que loucura. Hoje você tem asfalto ali, você vai num instantinho, contorna ali a Serra Dourada. 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E aí, dizem que esse caminho existe até hoje, né? Para quem quer fazer uma aventura, fazer uma caminhada ali pela Serra Dourada, você pode ir, e não é pertinho não, viu? Até de carro é longinho.
1: Você é aventureiro, né, Zé Luiz? Você
0: eu
1: gosta.
0: Gostaria de ir de bicicleta. A pé eu não gosto muito, não, mas de bicicleta não, okay, eu
1: mas
0: iria.
1: Ainda assim é uma aventura.
0: É verdade. Eu já caminhei ali na fralda da Serra Dourada, na parte de baixo, contornei, já fiz passeios por ali. Mas esse trajeto, que sei lá, deve ter uns 20, 30 quilômetros entre Goiás e Moçâmedes, passando ali por dentro, eu nunca fiz.
1: Eu não sou, não é minha praia não, Zé Luiz.
0: É, a gente sabe disso,
1: não,
0: né?
1: Não é mesmo.
0: Exercício físico não é a
1: não,
0: praia.
1: Não, não é só
0: de
1: questão de exercício físico. Por exemplo, eu ando muito bem. Eu ando com a maior facilidade e a maior tranquilidade do mundo. Agora, eu não gosto de mato, de mosquito. Eu realmente
0: você
1: não
0: é
1: gosto.
0: Urbana, né?
1: Eu sou totalmente urbana, José Luiz.
0: Tem aqui outro ouvinte que está dizendo: bom dia a todos. Está dizendo o seguinte: moro aqui na Espanha há 3 anos. E aí ele escreve anos, como se escreve lá, né? Anos. Com um tio em cima do N. Mas o povo brasileiro é mais alegre. Reinaldo, que também mora na Espanha. E é isso, né? E ele tá falando de um povo que também é latino, tem sangue latino, que é caloroso, que não é um povo frio.
1: Mas
0: como
1: já é europeu,
0: isso.
1: Né?
0: É um latino europeu, né?
1: É. Não, igual o brasileiro não tem, não.
0: Vamos lá, 3226 e o espanhol é barulhento,
1: deixa
0: né?
1: Eu falar uma
0: não
1: coisa
0: é,
1: pra
0: não
1: você.
0: É contido.
1: Deixa eu falar uma coisa pra você. No fim, assim, quando eu passava, né? Agora eu não quero muito viajar mais, não. Já vi o que eu queria ver. A única coisa que eu queria ver, de fato, que eu não vi, foi a Rússia. Eu gostaria demais de conhecer Moscou e São Petersburgo. Mas não é hora de ir para aquelas bandas, né?
0: Não é hora, né? Com a ditadura lá do Vladimir
1: não, e
0: Putin.
1: E com a guerra também, né?
0: Tá qualquer certo. Hora pode cair uma bomba em cima de um drone, né?
1: Não tem essa ideia, não. E é o único lugar que eu gostaria de ver. Mas eu já vi o que eu queria ver, José Luiz. Sabe, assim, eu já vi. Eu já vi com detalhes o que eu queria ver. Eu não tenho essa vontade de ir de novo. Eu prefiro ir pro Nordeste, pra falar a verdade pra você. Adoro o Nordeste.
0: Eu também. Agora são 6h41 e além das praias, o povo nordestino,
1: é
0: né?
1: É outra conversa, né?
0: O povo nordestino é legal demais, né? Aquele povo comunicativo, caloroso. 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
0: Bora lá, o programa jornalístico de maior audiência no rádio em Goiânia. No começo da manhã. Vamos lá, ouvinte. Temos aqui a participação do nosso ouvinte. Oh, hoje é dia dos europeus participarem. Tem um ouvinte aqui dizendo: meu nome é Victor, moro na Bélgica há 6 anos. Gostaria muito de ver o Brasil melhorar. Em se tratando de política, não está na hora de sairmos de Lula e Bolsonaro e tentarmos novas propostas, por exemplo? Bom, e aí ele cita aqui um determinado candidato. A gente está aqui, ouvinte, no período chamado defeso eleitoral. Então, assim, qualquer coisa que a gente que fale aqui, para votar nesse ou tem que votar naquele, o que vocês acham do fulano de tal, pode ser interpretado como uma tentativa
1: de propaganda eleitoral.
0: Então é por isso que eu não vou ler aqui a sua mensagem até o fim. Mais um ouvinte interagindo com a gente, 3226-9490. Mas, em suma, ele está falando de uma terceira via. Ou seja, um político ou uma política que tenha chance. Eu acho que não tem mulher, né? Não tem mulher candidata ainda.
1: Não.
0: Não tem.
1: Que eu saiba, não.
0: Mas, assim, um político que possa ser viável, né? Que possa ter uma eleição viável e que não seja Lula, o atual presidente, e o filho do ex-presidente Jair Bolsonaro. Eu acho que sim, pode acontecer, né? Tudo pode acontecer nesses quase 3 meses, mas no momento a gente não tá vendo esse cenário de aparecer uma terceira via competitiva.
1: Deixa eu dizer uma coisa para você. Para uma pessoa ser elegível para presidente, ele tem que ter uma certa história na política, ele tem que ter uma certa história nas instituições brasileiras. Eu, pessoalmente, não gosto de aventura, não. Não gosto de aventureiro, não. Porque é muito fácil você, de fora, atacar problemas, porque de dentro é diferente para resolvê-los. Então, eu sou bem tradicional nessa situação de presidenciável, governadoriável. É? Existe essa palavra? Não sei.
0: Sim.
1: É. Eu acho que você tem que ter um conhecimento mais amplo, vamos chamar assim, a respeito da pessoa. Eu não votaria num candidato que não tem uma... Deixa eu falar para você de uma pessoa, por exemplo, que eu admiro muito, que não é candidato e nem vai ser, por evidente, que é o Flávio Dino. O Flávio Dino, ele tem experiência no legislativo, no executivo e no judiciário. Ele era um juiz federal, ele foi deputado federal e foi governador do Maranhão. É uma pessoa que tem experiência nas três esferas. Eu acho isso tão importante. Então, nesse sentido, eu sou bastante conservadora. Eu nunca gostei de pessoas, sabe? Nunca gostei. Tem um nome próprio para isso. Gente,
0: Outsider.
1: Outsider.
0: O outsider, que é aquela pessoa que fala que é outro sistema que veio pra mudar a política, que nunca foi política, etc e tal. Né?
1: Nunca gostei de outsider. E a nossa última experiência com outsider foi horrorosa. 2018, né, Zé Luiz?
0: É, não, assim, a sua opinião, porque tem muitos ouvintes que acham que foi maravilhoso, etc e tal.
1: Não foi, não foi. Quando você pensa que muito menos pessoas poderiam ter morrido na pandemia se as providências tivessem sido tomadas a tempo e a hora, já é o suficiente para afastar qualquer elogio àquela pessoa. E não foi só isso, né, Zé Luiz? Teve muito mais que isso.
0: 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Agora são 6:52. Bora lá com o nosso ouvinte interagindo com a gente. Tem aqui a participação do nosso querido ouvinte interagindo. Tem aqui a participação do nosso ouvinte perguntando. O Ney. Maria Tereza, o que você acha que está acontecendo em São Paulo nas pesquisas para o Senado? O paulista está cansado?
1: Eu não sei como é que estão as pesquisas em São Paulo para o Senado, francamente. Mas a Simone Tebet, uma excelente opção.
0: Aí você pode falar, porque nós não estamos em São Paulo, né?
1: Eu acho a Simone Tebet uma excelente opção e acho a Marina Silva uma excelente opção. Ambas são pessoas tarimbadas, têm uma história política, porque tem outra coisa também, José Luiz. Quando eu vou votar, se eu não conheço o candidato, como por exemplo em 2018 eu não conhecia, não me lembrava, eu faço uma ampla pesquisa a respeito do passado daquela pessoa. Ampla. Lá naquela época eu já tinha descoberto problemas, como por exemplo manter uma pessoa na casa de praia paga pela Câmara dos Deputados, assim como teve problemas graves de misoginia, etc, etc, etc. Eu descobri aquilo, tranquilo. Eu pesquiso. E tanto a Simone Tebet quanto a Marina Silva tem uma performance, né, política, tem uma experiência, já são pessoas mais tarimbadas e não tem manchas no passado.
0: Olha, eu fiz uma pesquisa aqui, se tiver um outro levantamento aí de grandes institutos, mandem para mim aqui, mas na pesquisa Datafolha, divulgada agora no início de julho, para o Senado, as intenções de voto em São Paulo eram Marina Silva, 18%, Simone Tebet, 16%, Ricardo Salles, 13%, André do Prado, 11%, Derrite, 10%, Paulinho da Força, 8%. Esses os números da última Datafolha para o Senado em São Paulo. 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Agora são 6:55, faltando 5 minutos para as 7 horas da manhã. Vamos lá, 3226-9490. À sua disposição aqui no Falando Sério da Rádio Interativa FM, 3226-9490. Olha, mais um indício de rolo do Banco Master, que enviou quase 58 milhões para uma empresa que tem o capital social, sabe de quantos reais, Maria Tereza? 40 reais, não é 40 mil reais, não. 40 reais.
1: Ok, gente, é espantoso o Banco Master. Banco Master é uma coisa espantosa, José Luiz, e que mostra um pouco um tanto bom, aliás, eu acho, a fragilidade do sistema bancário, né? Porque era um banco. Ele já estava sob investigação, já havia muitas interrogações a respeito da forma dele de atuar. Isso já foi no governo Bolsonaro e sob a égide, o Banco Central, sob a égide do antigo presidente da instituição. E assim, mas de qualquer maneira, é espantoso, José Luiz. É espantoso. O Banco Master está em tudo quanto é lugar. E olha, o Rio de Janeiro ainda é um baú fechado, né? Para essa questão do Master, porque eu acho que se abrir esse baú, nossa, vai aparecer coisa demais.
0: É, naquela lista lá daquele bicheiro, né? Tem 61 políticos, né? Com menções a pagamentos. Só pra gente ter uma ideia do tamanho do problema no Rio de Janeiro. A corrupção no Rio de Janeiro, que parece que está entranhada em todos os órgãos, com grandes facções criminosas dominando também a política. Então, na lista de pagamentos daquele bicheiro que está enrolado até o pescoço, tem o nome de 61 políticos, e com as menções em dinheiro e depósito em bancário, ou seja, em espécie, fazendo menções a possíveis pagamentos de propinas.
1: José Luiz, o Rio de Janeiro é espantoso para mim. É espantoso. A quantidade de políticos presos é espantosa. Agora, o presidente, o governador atual, que é o presidente do Tribunal de Justiça do Rio de Janeiro, que não tem compromisso, né? Porque se tivesse, ele não tava fazendo esse limpa. Ele tá fazendo um verdadeiro limpa, né? Agora, vamos ver se a população do Rio de Janeiro vai conseguir eleger um governador, no mínimo, palatável, né?
0: Chile quer obrigar mulher a ouvir batimentos cardíacos do feto antes do aborto dentro de instantes. 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Agora são 6:58. Projeto de lei apresentado pela extrema-direita do Chile visa tornar ainda mais restritivas as condições para a interrupção da gravidez e é contestado por entidades de defesa dos direitos da mulher. Deputados da extrema-direita do Chile pressionam pela mudança do Código de Saúde para obrigar as mulheres que buscam o aborto a ouvir os batimentos cardíacos do feto antes do procedimento, Maria Tereza.
1: Obrigam o pai a ouvir também? Ou é só a mãe?
0: É só a mãe.
1: Ah, o pai não, né? Eu acho isso um absurdo. Eu, Maria Tereza, acho que abortos não devem ser feitos. Acho que abortos é um caso muito sério na saúde mental da mulher, mas é de livre escolha da mulher até um determinado tempo de gestação. Eu particularmente, até essa é uma coisa que o Drauzio Varella falou e que eu concordo inteiramente, até antes de formação do sistema nervoso, que leva, eu acho que 2 meses e meio a 3 de gestação. Esse, eu acho, durante esse período, eu acho que é de livre escolha da mulher. Sem me esquecer, Zé Luiz, das meninas de 12, 13, 14 anos que engravidam e não sabem que estão grávidas. Então, assim, o aborto é uma coisa. Ter um filho é uma coisa séria demais da conta. É uma responsabilidade. Quando você tem um filho, você fez uma escolha. Então você tem obrigações a respeito desse filho. Ora, se a mulher não quer ter essas obrigações, ora, se tá nesse tempo de gestação que eu falei para você e tem a questão das meninas que precisa ser visto também, eu não sou contra o aborto e acho um absurdo qualquer forma de tortura contra a mulher nesse período. Zé Luiz, ninguém faz um aborto porque quer. Nenhuma mulher diz, acorda de manhã e fala, oba, hoje eu vou abortar. Isso não existe. É um marco de dor e de sofrimento para a mulher. E se ela está ali, é porque ela não tem outra opção.
0: Eu falei aqui da situação do Rio de Janeiro. Eu vou trazer agora mais detalhes, porque assim, é ruim a gente citar en passant aqui, né? Essa lista de 61 políticos numa espécie de lista de pagamentos do bicheiro lá no Rio de Janeiro. Quem é esse bicheiro? Qual a suspeita? É o Adilcinho. Vamos lá, 3226-9490, a Polícia Federal apreendeu uma lista com 61 políticos do Rio de Janeiro na residência do bicheiro Adilson Oliveira Coutinho Filho, o Adilcinho. Os documentos registram mais de 20 milhões em pagamentos e são investigados pela PF por suspeita de financiamento ilegal de campanhas nas eleições de 2022. A lista completa com os 61 nomes não foi tornada pública pelas autoridades, mas uma hora tem que aparecer essa lista aí, né? A população precisa saber. Inclusive, tem aqui a participação do nosso ouvinte Luciano Oliveira. Bom dia, Luciano. Ele diz o seguinte: o Rio de Janeiro, que diga-se de passagem, é governado pela direita há muitos anos, diz aqui o nosso ouvinte, né? Para os ouvintes que acham que só tem corrupção na esquerda, alijando a esquerda da política, tá limpa a política, ele coloca esse detalhe aqui, né? É um estado governado pela direita há muito tempo e tá cheio de político da direita lá também, enrolado até o pescoço com suspeitas ou com corrupção comprovada, Maria Tereza.
1: Eu me distraí um pouco com a chegada do doutor Eduardo.
0: Aí ele já chegou, já vai mandar um abraço pra alguém,
1: Modelito. A gente achou que ele tava vindo de mula. Achou que você tava vindo de mula.
0: Eu achei que você ia chegar de chapéu,
1: tá certo?
0: Com a roupa de muladeiro. Não, ele veio de terno e gravata. Você não tava de mula, né?
14: Bom dia, José Luiz Martins. Bom dia, querida.
1: Bom dia.
14: Tudo bem, MT? Tudo lindo bem, demais. Né? Bom dia, ouvinte interativa. Não, não, não, não. Dessa vez eu não tava de mula, não. Mudou o baralhado, né? A farda é outra. Hoje é branca, é de lei. O consultório tá lá, mas tá tudo na paz. Desculpa a enrolação, porque vou te contar, viu? Até pentear a franja, certo? É brincadeira, não é fácil, não.
0: Pois é, isso.
14: Bom demais estar aqui mais uma vez.
0: Doutor Antônio Eduardo, médico mastologista, mais conhecido como Doutor Abraço.
14: 100% Modelito Interativo, isso. Hein?
0: E um abraço pro Doutor Abraço.
14: Um abraço.
0: Vamos lá, 3226-9490 pra você interagir. Parque Mutirama. Notícia boa nas férias, mesmo que já do meio pro final das férias, né? Parque Mutirama reabre parcialmente. Ele passa a receber visitas de alunos de escolas públicas municipais de forma gratuita. Prefeitura vai reabrir o parque para toda a população em outubro. A notícia boa é essa, para os alunos das escolas municipais públicas que em visitação, né, vão ter acesso livre ao Mutirama, mas não para a população. Se você quiser levar seu filho lá, por exemplo, só em outubro. Então, mas não deixa de ser uma boa notícia depois de tanto tempo fechado aí para reforma, essa abertura parcial desse parque que faz parte da nossa memória afetiva.
1: Zé Luiz, desculpe, você quer falar?
14: Ladies first, always.
1: Não, deixa eu falar uma coisa para você. Eu sou fã do Parque Mutirama. Eu gostaria que houvesse, por exemplo, eu frequento todo final de semana o Bosque dos Buritis, porque eu tenho que levar meu cachorro para passear, né? Porque
14: Francisco.
1: O Francisco, ele é exigente, inclusive com horário. É isso mesmo, ele é exigente com horário. E é um lugar que eu vejo lá, tem um parquinho bonitinho, podia até ser um pouco maior, mas é um lugar onde eu vejo pessoas de todas as classes sociais convivendo. Eu acho isso tão interessante. Eu fui do tempo da aquela famosa praça aqui na República do Líbano. Oh, meu Deus do céu, como é que chama? Pires da Costa, Pericota.
0: Ah, Pericota.
1: Eu fui da Pericota. Eu fui da Pericota. É uma praça. Eu falo muito da Ágora dos gregos, onde a população se reunia
0: para discutir. E deu origem às praças, né?
1: E deu origem às praças. Eu acho que esses dias eu falei isso para uma menina, 18 anos, classe média bem alta em Goiânia, e eu tava perguntando para ela por que ela não anda de metrô ou de ônibus em São Paulo. E ela ficou meio assim espantada comigo. Eu falei, cara, vamos conhecer outras classes sociais? Vamos conhecer gente que não é da sua classe social? Tá certo? Eu acho uma coisa super importante isso.
0: São 7:07 e voltamos com o doutor Abraço em instantes.
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0: Olá, doutor Abraço, modelito Interativa, tava na fila no último bloco, pois não, doutor Abraço.
14: Não, eu ia te falar o lance do Mutirama, que eu ouvi falar super bem dele, certo? Que deram uma organizada legal lá, então isso é muito bom, né? O ideal seria que fosse no, realmente no período de férias, para que a criançada tivesse um aproveitamento melhor. Porque quando tá no rush das aulas, a coisa é mais tensa. Mas eu estou vendendo peixe do mesmo jeito que eu comprei.
0: Olha, o Parque Mutirama foi reaberto na última sexta-feira, dia. Aliás, está sendo reaberto hoje, especialmente para alunos da rede pública municipal cadastrados. Eu acho que são visitas, né? Aquelas escolas que levam os alunos com os ônibus. Então não está aberto para a população em geral ainda. Bom, a reforma, ela durou, está durando já 16 meses, porque não foi concluída. A revitalização custou cerca de R$550 mil. São 22 brinquedos recuperados. Os únicos que seguem ainda em manutenção são o teleférico, a montanha-russa, a montanha-russa bem pequenininha, né? A menos que tenham feito uma outra, mas aquela que tem desde o início do parque é bem pequenininha, e a casa mal assombrada, que no meu tempo de criança se chamava Trem Fantasma. E aí sabe o que eu fazia no Trem Fantasma, Maria Tereza? Quando aparecia uma coisa muito feia, que eu tinha medo, eu fechava os olhos. Então não adiantava nada. Eu não ficava assustado, porque eu não via quase nada.
1: Você não ia num trem fantasma, você ia num trem pra dormir.
0: Isso, não.
14: Não, na verdade ele entrava, fechava o olho e abria quando saía.
0: Aí
14: né?
0: Quando aparecia um negócio que eu achava que era muito feio, que eu ia ficar assustado, eu fechava o olho, pronto.
14: Bom demais.
1: Ai. Zé Luiz, mas eu acho, eu compreendo um pouco. Por que que está aberto o Parque Mutirama para escolas? Porque essas escolas públicas abrigam muitas crianças que não saem da escola porque a mãe não tem como
14: Sim.
1: parar de trabalhar. Então é uma forma de privilegiar crianças que continuam na escola apesar das férias.
0: Mas assim, tem um detalhe aqui que eu fui raciocinar agora. As escolas estão em férias, então não tem como a escola levar. E aí aqui tá dizendo, estudantes da rede pública municipal cadastrados. Então, deve ser a exigência para se entrar lá, a identificação do estudante cadastrado na, que está matriculado na rede pública municipal. 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Atenção, excelentes líderes! Pois não, doutor, abraço.
14: Não, falar o lance lá da Serra de Goiás.
0: Ah, doutor, abraço. Pera. Já cruzou a Serra de Mula.
14: Mula, velho.
0: Esse caminho que eu falei, que é do tempo do meu vovozinho, foi feito por ele de mula.
14: Mas calma, antes tem a sessão abraço, que a turma já tá ligada. Ó, um grande abraço pro meu chapa, meu irmãozão, Pedro Honorato, exímio médico ginecologista, cara que é fora da curva. Marcos Cabral, lá do setor Jaó, que é assim, sócio seu, Zezo. Sócio, fãzaço do Pablo Costa, abração, Cabral. Um abraço. Wender Coimbra, evangelista, todo mundo ligado na IN. Olha, isso foram, é maravilhoso.
0: Foram quatro abraços.
14: Não, mas a lista é absurda, porque você há de convir comigo, porque nós temos um acúmulo, é represado. Mas deixa eu contar o lance da Serra de Goiás.
0: Da mula.
14: Certa feita nós saímos de Araguapaz pra Trindade. 13 dias montado. Nunca vi tanta pedra numa estrada. As mulas, a sorte é que elas estavam ferradas. Nós passamos por...
0: Aí, literalmente, tá? Com ferradura.
14: Com ferradura. As mulas estavam com ferradura. E aí nós passamos pela cidade de Goiás. Porque um amigo falou, tem um atalho. E a turma da mula adora um atalho, cara. Então, atalho, mas vamos no atalho. Zezo, Maria Tereza, vou te contar. A hora que nós começamos a subir a serra assim, logo na subida, um animal de um grande amigo não aguentou mais. Parou. E o cara dá uns três de mim. Aí nós pegamos o burro mais manso e o mais forte e colocamos o elemento. O burro chama... Penacho. Burrão forte, lá do Ticorival, lá em Porá. E aí ele foi subindo, mas o negócio é louco, porque bastante íngreme, simplesmente aquele, é o que a gente chama dos trieiros, né? Que a turma vai andando. Agora, o mais interessante que eu achei lá, um muro de pedra, muro mesmo, que a turma fez, os escravos que devem ter feito, e uma visão lá de cima esplendorosa. Passando o muro, nós entramos num mato fechado, que nós tivemos que descer dos animais, porque não passava montado. Então, realmente, são as experiências da comitiva que a gente guarda sempre. Olha, isso foi cidade de Goiás, Araguapaz, Trindade. Isso deve ter aí uns 10 anos já, mas... sempre a gente tá lembrando. Histórias. E quando nós chegamos em Goiás, só te interrompendo, nós soltamos os animais debaixo da ponte ali, eles tomavam água no rio.
0: Rio Vermelho.
14: Certo? E tinha um capinzinho ali na beira rio e tal, eles pastavam ali e tal, e nós subimos pro mercado para comer.
0: Olha só, que programa interessante.
14: Top, hein? Demais, velho.
1: Se você quiser não me encontrar, pode ir num programa desse, tá certo?
14: Mas o que eu falo é o seguinte, Maria Tereza, meus grandes amigos, e aí vai mais um abraço pro Adriano Araújo, que é anestesiologista lá do CEA, cara, irmãozão, pescador, ele e a galera dele, né? E eles vão pescar em lugares assim, eu falo, velho, vamos andar de mula comigo.
0: 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Bem, Brasil passa a ser o segundo país mais tarifado pelos Estados Unidos, ficando atrás apenas da China. A Global Trade Alert, uma iniciativa suíça sem fins lucrativos, calcula que a tarifa efetiva média sobre todas as exportações do Brasil para os Estados Unidos vai subir de 11,7% para 18,2%. A tarifa efetiva média, pegando todo o mix de produtos que nós exportamos para os Estados Unidos. Então, 12, 13, 14, 15, 16, 17, 18. Então, quase 7% vai subir a tarifa média. Representantes de setores atingidos pela nova tarifa de 25% reagem à decisão americana. Desde o último tarifaço, em julho do ano passado, a participação dos Estados Unidos nas exportações brasileiras caiu e alcançou o menor nível em quase 30 anos. Será que o Trump está fazendo um bom negócio? 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

0: um superávit do Brasil na balança comercial com os Estados Unidos. É o contrário. O superávit é dos Estados Unidos. Então vamos lá. Esse tarifaço tem duas razões básicas. A primeira razão é que o Trump precisa ganhar dinheiro para ver se consegue voltar a economia americana para os eixos, não vai conseguir. E a segunda razão é completamente ideológica. Ontem eu levei um susto quando eu vi a postagem do Marco Rubio. Não sei se você tem ela aí, José Luiz.
1: Olha, Marco Rubio diz que Lula priorizou o próprio ego e não negociou de boa fé. Ministro das Relações Exteriores Vieira classifica como ofensivas as declarações de Rubio, dizendo que o secretário dos Estados Unidos atacou o presidente brasileiro com grosseria e arrogância.
0: Zé Luiz, existe uma norma de educação, vamos chamar assim, é uma regra. As pessoas acham que etiqueta não serve para nada, serve. Serve para você não incomodar o outro, é básico. Existe uma norma internacional que chanceler não fala com o presidente. Chanceler fala com o chanceler e presidente fala com o presidente. Ele não poderia ter se dirigido ao Lula dessa forma. Ele poderia ter falado Marco Vieira. O nosso chanceler. O Vieira. Eu sei que o sobrenome dele é Vieira. Ele não podia ter falado do presidente da República. Os Estados Unidos, primeira coisa que os Estados Unidos, sob a direção do Trump, está fazendo, os Estados Unidos sempre foi um país imperialista. Basta você olhar para as guerras do Vietnã, olha como foi feita a guerra do Iraque, tá certo? E agora essa guerra com o Irã. Os Estados Unidos sempre foi um país extremamente imperialista.
1: É Mauro Vieira, tá?
0: Mauro Vieira, Mauro pronto, Vieira, obrigado.
1: O nome do chanceler.
0: Mas eu passei perto, Mário Vieira, Vieira e Mauro Vieira, tá, eu passei ali, perto.
2: Bateu na trave.
0: Bati na trave. Então, assim, os Estados Unidos sempre foram um país imperialista, que sempre se meteu na política dos outros países, mas ele fazia isso com uma certa sutileza. Que o Trump fez? Ele mostrou as garras e as unhas dos Estados Unidos. Eles querem interferir no país mais importante do sul global, que é o Brasil. É uma interferência ideológica.
1: 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Flávio Bolsonaro prioriza mulheres após crise com Michele Bolsonaro no PL.
0: Não
1: pré-candidato
0: mais.
1: Lançou o programa buscando tentar reduzir a rejeição entre as mulheres. Detalhes em instantes. 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Vamos lá, 3226-9490 para você interagir com a gente. Corvette, BMW e Hilux SW4. Tribunal de Justiça de Goiás leiloa mais de 400 veículos, entre eles esses citados. Leilão vai ter também motos com lances a partir de R$ 1.154 e veículos aptos à circulação a partir de R$ 2.027. O leilão vai ser realizado em duas etapas, nos dias 27 e 30 de julho. 7:27, voltamos em instantes.
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5: Bora lá, e olha, falando por falar em guerra, em Trump, Estreito de Hormuz, tem uma matéria aqui interessante, especialmente pra gente aqui de Goiânia, que sofre com essa história de alinhamento e preços altos de combustíveis. Sobe na guerra, não cai na trégua, porque os preços da gasolina e diesel demoram a cair nos postos. Especialistas apontam que incertezas sobre o cessar-fogo, estoques reduzidos e fim gradual dos subsídios aos combustíveis ainda dificultam uma queda dos preços ao consumidor. Só que em Goiânia, o consumidor já está acostumado com a seguinte situação. Quando sobe, quando a Petrobras anuncia que vai ter um aumento, já sobe antes na bomba. Ah, não, é porque já chegaram os estoques novos e tal. Vai subir segunda-feira, na quinta-feira já sobe. Aí quando tem queda na Petrobras, demora. Ah, a Petrobras reduziu tanto por cento, tantos centavos. Aí continua o mesmo preço, mesmo preço, mesmo preço. Daí uma semana, duas, três semanas, começa a cair um pouquinho. E não aquela redução da Petrobras. Então, goianiense está acostumado com isso. 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
6: Outra coisa que o goianiense está bastante acostumado é com a desorganização dos sinaleiros, né? Eu estava subindo hoje para a rádio e vendo a situação da Rua 9. Você passa um sinaleiro aberto, você cai num fechado. É. Aí tem dois abertos lá na frente, você está no fechado. Mas os dois da frente estão abertos. É bastante complicado. Outra coisa que eu queria pontuar, e fica uma crítica e uma orientação à administração pública municipal, é o detalhe da feira da Praça do Sol. É, eu sou 100% a favor de todo mundo garantir o seu pão e tal, e eu acho maravilhosa aquela feirinha, maravilhosa. Mas a poluição ambiental que o pessoal deixa é vergonhosa. Que é isso? Eu não sei nem se a terminologia é essa, viu? É, me perdoem, ouvintes, Maria Tereza e José Luiz. Eles usam cordas, situações para amarrar as lonas, e aí deixam tudo amarrado nas árvores. Nossa. Nos postes, certo? Isso é uma poluição ambiental, que isso é fora da curva. Se a pessoa quer usar a árvore, quer usar o poste para estender sua lona para trabalhar, show, eu acho isso maravilhoso. Você vai proporcionar um espaço melhor para o seu consumidor, por conseguinte você vai vender mais. Eu acho isso muito legal, mas acabou a feira, tem que tirar.
7: Tem que limpar, tem que arrumar, tem que deixar como estava.
6: Eu acho que na verdade é o próprio feirante que deveria fazer isso e não deixar para o pessoal da limpeza, porque foi ele que usou isso para a situação própria. Eu não sei se eu estou certo, é apenas uma observação que eu presenciei recentemente e gostaria de pontuar. Mas agora, os sinaleiros, e isso é fora da curva.
7: Mas eu queria falar uma coisa, Zé Luiz e Antônio Eduardo. Veja bem, para mim ir passear com Francisco na Praça Cívica, ali no Palácio...
6: Do outro lado da sua rua.
7: Do outro lado da minha casa, seria muito mais óbvio do que eu pegar o carro. Às vezes eu vou a pé, mas eu pego o carro e vou pro Posto dos Buritis. Por que que eu não vou passear lá? Porque a sujeira...
6: É mesmo?
7: Nossa, vai lá pra você ver.
6: Brincadeira, hein?
7: A sujeira é impressionante. O que tem de copo, pratinho, sabe? Toco de cigarro. Eu fumo. Mas pega uma lixeira, joga fora na lixeira.
6: Simples demais,
7: né? Óbvio, tá certo?
6: É.
5: Atenção, padre excomungado diz que foi advertido por recriminar macumba. Dentro de instantes, aqui no Falando Sério da Rádio Interativa FM, bora lá, 3226-9490. A Argentina pode sofrer punições da FIFA por faixa sobre as Malvinas. Bom, apareceu uma faixa, pelo menos uma, na transmissão do último jogo, com a seguinte inscrição: Las Malvinas son argentinas. As Malvinas são argentinas. E o time pode receber uma punição da FIFA por causa dessa faixa.
6: O que que tem a ver uma coisa com a outra?
7: Não pode, é proibido pela FIFA qualquer manifestação política durante o jogo.
6: Mas não deveria deixar entrar. Ou senão os vigilantes deveriam.
5: É igual. Aqui o time não é punido porque a torcida faz feiura no campo. É mais ou menos a mesma coisa.
7: É a mesma lógica, né?
5: 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Olha só, camisa do Pelé da final da Copa de 1958, que foi a primeira Copa que o Brasil ganhou lá na Suécia, foi leiloada por quase 25 milhões de reais. Caraca. O item se tornou a peça mais valiosa do craque brasileiro já leiloada na história. E é aquele modelo azul. Eu vou pedir imagens, Fabinho. Imagens da camisa de 25 milhões de reais do Pelé. Vamos lá, imagens, por favor. Não tem imagens, Fabinho? Não tem imagens? Não tem. Ah, agora sim. Olha que linda essa camisa. Novinha até hoje, né? CBD, ainda Confederação Brasileira de Esportes. A camisa azul, que foi a camisa usada pelo Brasil nesta final da Copa da Suíça. São 7:32. Bom, na última quinta-feira, um piloto fez um... Tá vazando um áudio aqui. Um piloto fez um pouso forçado em um avião, com um avião carregado de cocaína. Isso no município de Tarumã. Itarumã. O pessoal lá fala Tarumã, é lá no Tarumã, mas o nome da cidade do município é Itarumã, na região sudoeste. E aí, esse piloto que fez esse pouso forçado de avião com 300 quilos de cocaína estava transportando drogas pela terceira vez. Henrique Donizete Ferri estava fugindo da polícia e tinha combinado com familiares e com um amigo de sair da mata após os faróis do carro serem piscados 3 vezes. E ele tem 32 anos e foi preso por transportar mais de 300 quilos de cocaína.
6: Terceira
5: ele foi
6: vez,
5: encontrado, hein? Após a descoberta de uma tentativa de fuga, informou a PM. Ainda segundo os agentes, ele contaria com a ajuda de familiares e de um amigo para tentar a fuga. Então, parabéns aí ao pessoal do COD, Comando de Operações de Divisas, que faz aí um trabalho muito bom, tentando evitar aí, fazer um cerco à entrada de drogas através das nossas fronteiras, Modelito Interativa.
6: Cara, eu queria pontuar o detalhe do futebol da Argentina. Olha, olha que eu não sou nada de Argentina, não, hein? Sou brasileiro.
5: Argentina.
6: Não, mas a raça dos caras, Maria Tereza.
5: O futebol e a raça.
6: Ah, né? Não, mas a raça dos caras é fora da curva. Tem.
5: Eu acho que é inveja.
6: Não, a raça dos caras é fora da curva. E isso, quem gosta do futebol, já joguei muita bola, hoje não mais. Mas a raça que aquela seleção agarra, a vontade, e a palavra é essa, raça mesmo. Isso
7: faltou
6: é
7: na nossa.
6: Fora da curva. Quisera nossos extraordinários jogadores,
7: não
6: trilhardários,
7: tivesse
6: metade disso, mais humildade e tudo mais. Zé, MT, quem tá te mandando um abraço aqui é a Jaqueline Gonçalves, viu, Zé Luiz Martins?
7: Sim, senhor.
6: Jaqueline Gonçalves, retribua o abraço.
5: Sim. Já foram 6 abraços hoje.
6: 23.
7: Agora já tem abraço até pra mim, pensa bem.
6: E aí, aproveitando a Jaque, eu tenho que mandar um abraço pro... Não, mas ela que te mandou.
7: Sim.
6: Eu tenho que mandar um abraço pro Humberto Rezende, lá da Pizzaria 110, certo? Que é simplesmente fabulosa.
7: É, eu sei, adoro.
6: Fabulosa. E Humbertão, um abraço pra todos os seus colaboradores aí, equipe, vocês são demais.
5: 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Bora lá, justiça mantém posto. Ah, pois não, modelito?
6: Esse lance você falou de CRM, vocês estão com a propaganda aí da lesões de cabeça e pescoço, né? Isso é muito importante, parabéns pela Rádio Interativa, parabéns pro CRM e para todos os envolvidos na especialidade cabeça e pescoço. Por quê, Maria Tereza? É muito importante a divulgação. Em todas as áreas. Sim. Eu tô pontuando cabeça e pescoço agora, mas nós temos pele, nós temos a nossa área de atuação que é mama, que é o Outubro Rosa. Então, essa divulgação, essa informação, esse chamativo para a população, porque às vezes, Zé Luiz, Maria Tereza, ouvinte interativa, a pessoa tá ouvindo a rádio no carro e vê uma paradinha dessa, fala assim, caraca, eu tenho que procurar um médico.
7: Exatamente.
6: Isso é fato.
7: Informação é essencial.
6: Isso é, informação é fato. No câncer de mama em particular, MT, na minha época de faculdade e residência, a gente falava uma paradinha assim, não, câncer de mama não tem cura. Hoje, a realidade é diferente. Por que, Zé Luiz? Se faz o diagnóstico precoce no comecinho, muitas mulheres não fazem nem quimioterapia mais. Muitas mulheres não precisam ser mastectomizadas, ser mutiladas, tirar toda a mama, certo? Faz um tratamento local ali e simples. Isso funciona, mas isso é diagnóstico precoce. E para ter diagnóstico precoce, a mulher tem que estar antenada, Maria Tereza. Antenada, e informação está diretamente ligada nisso. Parabéns, Rádio Interativa, parabéns, CRM, parabéns, turma do Cabeça e Pescoço.
5: Bora lá, o número é 3226-9490. 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Flávio Bolsonaro diz que foto com sicário foi feita por IA. Mindinho de 20 centímetros em live, Flávio disse que foto foi manipulada. Antes afirmou que não sabia se a imagem era real e que costuma posar com várias pessoas. Então, já foram diversas manifestações dele a respeito da foto. Primeiro, que não conhecia o sicário. Depois, que a foto tinha sido manipulada por IA. Depois, ele apagou essas postagens e falou que não, ele tira foto com muita gente que ele não conhece. E a foto é, assim, uma situação de intimidade, de um churrasquinho lá, porque ele tá sem camisa. Agora ele fala novamente que a foto foi manipulada, inclusive faz uma acusação direta a Lula, dizendo, é um presidente da República que acha que a inteligência artificial só serve para manipular vídeos e fotos, com essa foto que manipularam recentemente, que eu estava lá sem camisa, de óculos escuros, queimadão de praia, do lado de um cara ali, que tinha um mindinho de 20 centímetros, já viu isso? Quando eles fizeram por IA, se esqueceram de cortar o dedo do cara, declarou o Flávio. Em mais uma versão para essa história da foto com o sicário.
6: Mas
5: que era o assassino de aluguel do banqueiro lá, Daniel Vorgaro. Comentários do doutor Abraço em instantes. Isso aí é fácil de resolver, né? Tem software que detecta, né, que se é ou não manipulado.
7: Foi passado por vários softs, mas softwares, não é inteligência artificial.
5: Vamos continuar com esse assunto dentro de instantes. 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
5: 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Bora lá com a última parte do Falando Sério pela Rádio Interativa. Número para você interagir: 3226-9490. Equipe de Flávio busca laudo sobre foto com um sicário de Daniel Vorcaro. Estratégia da defesa surge após divulgação de imagem que alimentou críticas de adversários, mas cuja autenticidade é contestada pela campanha. A equipe jurídica de Flávio Bolsonaro está preparando um laudo técnico para contestar a autenticidade da fotografia que o mostra ao lado de um homem apontado como Luiz Felipe Machado de Moraes Mourão, conhecido como sicário de Daniel Vorcaro. Aquele cara, né, que se matou numa cela da Polícia Federal, que seria o assassino de aluguel de Daniel Vorcaro. A imagem revelada pelo ICL Notícias e, segundo o veículo, registrada em 2022 em um hotel no Rio de Janeiro, motivou a nova estratégia da campanha. A informação sobre a produção da perícia foi revelada pelo colunista Robson Bonin durante o programa Veja em Foco, apresentado por Marcela Rahal. Segundo Bonin, a defesa trabalha com a tese de que a imagem não foi produzida por inteligência artificial, mas sim pela união de duas fotografias distintas. Há um estudo jurídico feito, sendo feito, perícias, laudos que vão ao encontro de uma outra tese da campanha, que seria tentar provar que a foto é uma montagem, Maria Tereza.
6: Zé Luiz, eu já falei isso aqui uma montanha de vezes. A coisa mais importante que uma pessoa pode ter é a palavra. Você precisa acreditar na palavra da outra pessoa. Sem isso, Zé Luiz, não há civilidade, não há respeito, não há nada. Vamos lá. Trump, por que que Trump é uma pessoa que é completamente desmoralizada no mundo inteiro? Porque ele fala uma coisa de manhã, outra de tarde, outra de noite. Ele não tem a menor constância a respeito das ameaças que ele faz. Você não sabe? Você não sabe, eu vou saber. E você tem que falar uma coisa. É impossível você ficar trocando de versão segundo sua conveniência. A questão da palavra, Zé Luiz, ela é fundamental. E dizem, eu não sei se é verdade, mas acho que é, diz que essa fotografia já foi passada por vários
7: crivos. De veracidade.
6: De veracidade, e que ela é real.
5: Agora são 7:56, né? Eu acho, né, que tem como se fazer até a própria inteligência artificial deve ter softwares para analisar se tem ou não tem montagem, se é ou não é. montagem feita por IA ou pela junção de duas fotografias, né?
1: Mas o que eu ia pontuar, Zezé, é porque agora vai começar a rolar um monte de coisa que vai ser tudo culpa da IA, viu?
5: É, inclusive, né, o que pode, se existir, se realmente existir, ser muito mais desastroso para a campanha de Flávio Bolsonaro é o tal do vídeo da festa, né? Da festa do Vorkaro, um vídeo que seria comprometedor, uma festa onde ele participaria. Então, se existir esse vídeo, aí sim, né, vai ser um motivo de preocupação para a campanha. Mas até agora é só conversa.
1: Das astronautas?
5: Isso, isso.
1: Eu não vi não, mas eu quase morri de rir.
5: Da história, né?
1: É, da história, claro, viu, velho?
5: Vamos lá, ó, a gente tá recebendo a visita aqui, temos criança, mas que menininha. Se tiver jeito de mostrar, mostra na nossa live aí, por favor, Fabinho. O Carlos, né, com a filhinha dele.
1: Leona.
5: A Leona.
1: 9 anos.
5: Vem cá. Visitando a gente.
6: Vem aqui.
5: Olha só, olha que vivacidade.
6: Senta aqui, deixa eu dar uma beirada pra você. Senta aqui um pouquinho.
5: Olha aqui.
1: Olha aí.
5: Que linda.
6: Olá, Leona. Olha que olhos lindos, gente.
5: Vivacidade, né?
1: É. Não, é simpatia, né, cara?
6: Uma gata.
1: Não, demais.
5: Como é que é? As vinhetas da Interativa, ela canta?
6: Vamos lá.
1: Como é que é a vinheta?
8: Eu?
5: Interativa, aquela musiquinha assim.
1: Como é que a Regina fala?
6: Ela não quer cantar.
1: Não, não. Só uma.
6: Não, não quer nada.
1: Mostra pra gente.
5: Agora ficou com vergonha.
1: Tudo bem. Não quer, não quer.
5: Obrigado pela visita, Carlos e Leona. 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
1: Tivemos uma coisa ontem, bem ruim lá na cidade de Iporá, que eu tanto gosto, que é terra boa demais. Uma fumaça tomando conta da cidade, Maria Tereza, proveniente de queimada no lixão.
6: Nossa
1: senhora. O lixão da cidade é um pouco próximo, né? Mas não é tão próximo assim. Mas esse problema de lixão em cidades do interior é bastante complicado. Por exemplo, lá em Silvânia, o prefeito Carlos Maia, está bastante envolvido nessa parada para resolver. O que não aconteceu lá em Iporá, porque a cidade de Iporá ontem ficou tomada por fumaça proveniente de queimadas no lixão. Isso é fora da curva, isso não pode acontecer, certo? Essa fumaça é maléfica. Nós temos aqui a Leona de 9 anos, né? E ela é maléfica para as crianças, para os adultos, independente de idade. Isso, essa parada dos lixões tem que ser pensado com mais qualidade. O exemplo de Iporá ontem foi tenebroso, foi horrível. Eu rogo a Deus e espero que as autoridades municipais desse nosso estado de Goiás tão maravilhoso. Procure melhorar as situações dos seus lixões.
5: Vamos lá com o ouvinte gravando, mas antes tem Maria Tereza.
6: Eu quero acrescentar nessa história dos lixões. Há uns 15, 20 anos atrás, eu fui passear, fazer um passeio de lancha na Baía de Salvador. Ok?
1: Ok.
6: Eu fiquei impressionada com a quantidade de sacola de lixo boiando no mar. Desde então, eu tenho sacola retornável. Há uns 20 anos. Há 20 anos eu vou numa farmácia, eu vou fazer uma compra rápida no supermercado. Enfim, eu desço com a minha sacola, tá dentro do carro. Sabe, assim, desde então eu faço isso.
1: Mais um detalhe da informação que nós falamos da doença.
6: Sabe, e é uma coisa tão fácil, tão simples. Entendeu?
1: Mas tem que nascer da gente, né?
6: Tem que nascer da formação e da vontade de você melhorar o mundo.
1: Claro.
5: Vamos lá, tem ouvinte elogiando a Noruega.
8: Luiz, bom dia. Luiz, você viu o exemplo que a Noruega deu? O pessoal perdeu, todos voltaram para Oslo no avião. Aqui no Brasil, só um que veio no avião. Vergonha, hein? Você sabe quando nós vamos ser campeão mundial, meu amigo? Nunca mais. Um abraço, Maurício.
6: Tem um certo exagero, né? Nunca mais. Mas realmente foi um tapa na cara do torcedor brasileiro que os jogadores fizeram.
9: Já dizia nosso saudoso Jô Soares, moto já tem duas rodas, é pra cair mesmo. Mas não signifique que não podemos explorar a direção defensiva. Esse tem sido mal. E quem leva o maior prejuízo é comum que seja um motociclista. Marcos Vieira, Goiânia.
5: Valeu, Vieira.
10: Bom dia, José Luiz e demais participantes aí do programa. Ô, José, essa semana você tinha ficado de falar sobre a transmissão dos jogos pela Rede Globo, né, na Copa do Mundo, que foi uma péssima escolha para a emissora. Aí acabou que você não disse, eu queria saber a respeito.
5: Eu li que foi, assim, uma opção que eles fizeram, né, até por economia, não comprar os direitos de todos os jogos da Copa do Mundo, e se mostrou estrategicamente uma decisão desastrosa. Por quê? Quem queria assistir todos os jogos ligava lá na Globo, ou Globo Esporte, ou GE, e não tinha. E aí muitos jogos só estavam sendo transmitidos pela Cazé TV, né? Que aí é um case de sucesso através desse grande chamariz que é a Copa do Mundo, de ter todos os jogos da Copa, capitalizou muito. E a Rede Globo, né, que durante muito tempo deteve os direitos de exclusividade, esse ano optou por não comprar os direitos de todos os jogos, e essa estratégia se mostrou desastrosa. Por hoje é só, muito obrigado, Maria Tereza Alencastro.
6: Tchau, Veiga, gente, doutora, até a semana.
5: Antônio Eduardo, médico, um abraço, astrologista,
1: gente.
5: Doutora,
1: bom final de semana, fiquem com Deus.
5: Um abraço, linda. um abraço pro Carlos, que veio trazer sua filhinha.
1: Leona.
5: A Leona, e tá chegando a hora do cafezinho, André Rodrigues e companhia. Será que André Rodrigues? Ele chegou na hora hoje ele chegou, André Rodrigues e companhia. Com hora do cafezinho, bora tomar um cafezinho, ouvinte.
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0: Bom dia, Goiânia. Bom dia, glorioso estado de Goiás. Saravá o dia de hoje, tá, bicho? Cafezinho no ar, meus biruleibes, esse programa que humildemente luta contra a malícia do mundo e a pequenez do espírito. E ao meu lado ele, o gentil, maravilhoso, divinal, impávido, colosso, DJ Henrique Amaral, primeiro DJ avô da história. Como é que você tá, querido?
1: Bom dia.
0: Bom dia, tudo bem? Lacônico
1: hoje. Eu gostaria
0: hoje
1: de uma trilha à altura, que hoje eu tenho uma frase muito inspiradora para sexta-feira.
0: Célia Aparecida, cabe, não?
1: Também você tá de sacanagem.
0: Não vai, né?
1: Não. Põe um Haddad mesmo,
0: vai.
1: É o que tem pra agora.
0: Fala, querido.
1: Preste muita atenção no que aconteceu comigo hoje.
0: Faz teu nome aí.
1: Isso aqui é verídico.
0: Pois não.
1: Hoje, levantei pensando em desistir, mas aí escutei o vizinho gritando: não para, continua, estou quase lá, então vamos para a luta, meu povo.
0: É, bicho, fala, André Pulinho, como é que você tá, cara?
2: Bom dia, acho que o DJ conseguiu estragar meu dia já.
0: Não para não, viu?
2: Não para não. Bom dia, André, bom dia, DJ, bom dia aos ouvintes.
0: Vocês já receberam reclamação de barulho?
1: Desses tipos de barulho?
0: Lascivo.
1: Diferente, barulhos diferentes.
2: Já, de vez em quando.
0: Esses dias vieram
1: OVNIs,
0: reclamar pro...
1: OVNIs.
0: É, eu alugo o apartamento onde eu moro, né? E aí foram reclamar disso pro dono do apartamento. Você pira? Foi nem o síndico me bloqueou e não fala mais comigo, não.
1: Não, você canário, é o síndico, vagabundo. Tem uma relação.
3: Ai,
1: um pouco
3: pai, para.
0: Opa, que isso? Tudo bem, bicho? Em todo caso, tudo tranquilo, né, Popolinho?
2: Tudo tranquilo. Sexta-feira.
0: Amém.
2: Aleluia.
0: Amém, graças a Deus. Sexta pra tu, pra mim é segunda-feira.
2: Mas não, pra você todos, é quinta ainda.
0: E todos os dias são segunda. Amanhã é segunda, domingo.
2: Tadinho dele, tão trabalhador.
0: Não, tadinho não.
1: Longe
0: só...
1: de mim fazer inferno, viu, Popolinho? Mas ele fala que o cafezinho de sábado é o preferido dele, tá?
2: Eu fiquei sabendo disso.
0: Mentira, nunca falei
2: os convidados
0: não.
2: São melhores.
0: Pra mim, o preferido é o dia que o Popolinho vem. Né?
2: Que gracinha ele. Ah, tão é, falsinho.
0: Não, falso não. Eu sou tudo mesmo.
2: Você não é não. Isso eu tenho certeza que você não é.
0: Valéria, como é que você tá, querida?
3: Bom dia. O último dia que eu tive aqui, você não teve.
0: Eu não lembro.
2: Você não lembra, né?
0: Tava doente. Não, eu não chego mais atrasado, não. Ou eu venho ou
3: eu já não venho.
2: Não,
3: né?
2: Você chegou atrasado outro dia, meia hora.
0: Ele é o ponto.
2: Essa semana.
0: É o ponto humano. Ele contabiliza tudo. Parabéns, viu, bicho? Tamo junto. Mas você tá tranquila, Valéria?
3: Tirando que tá errado, o resto tá certo.
0: Tá com a carinha de sono? Dormiu bem?
3: É, mais ou menos. Tamo aí na luta.
0: Tamo aí na luta, né,
3: é
0: bicho?
3: É isso.
0: Já diria Gonzaguinha.
3: Dias de luta. Glória ainda não vieram, não, mas vambora.
0: Meu querido amigo Munif.
4: Bom dia, André.
0: Como estamos?
4: Eu tirei a camisa de que time do Brasil e coloquei a seleção do Vila hoje.
0: Vila, bicho, que baixa astral.
4: Amanhã, contra o Criciúma, manter a liderança.
2: Vai perder e cair pra quarto lugar.
0: Você vê que essa frase, ela realmente não cabe, é deslocada, né? Quando a frase começa amanhã contra o Criciúma...
3: Já deu ruim, né?
0: Não pode ser legal isso.
1: Eu
0: aí,
1: já falei e repito, torcer pro Vila deve ser muito bom. Ruim é dia de jogo.
0: Não, mas estão liderando.
2: Pós-jogo.
1: Tá em segundo já.
0: Amanhã contra o primeiro.
3: Pô, gente, não. Eu tava tão feliz também que tinha tantos dias que São Paulo não perdia.
2: Perdeu já, né?
3: Bicho! Não, foi só acabar a Copa, já começou a tristeza.
0: Vamos ter que voltar a ver Botafogo e Santos mesmo?
1: Nossa,
0: vamos.
1: Que gol.
0: Essas pragas.
1: Que gol foi aquele, cara?
0: Não, pelo amor de Deus.
1: O goleiro, a zaga do Santos batendo cabeça.
4: E hoje joga também o Flamengo. Contra o Olímpia lá no Mané Garrincha.
0: Tomara que os paraguaios atropelem. É minha humilde torcida. Né?
1: Mas vamos fazer o mexão e enquete. Para o Bianco.
0: Bicho, eu tô coceira aqui na garganta. Pelo amor de Deus, que loucura.
1: Falta de uísque.
0: 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Dito isso, esses foram os nossos gentis patrocinadores, DJ Henrique Amaral, enquete Pano Bianco Academia de hoje, by André Popolin. Muito boa enquete, viu, Popolin?
2: Ah, obrigado.
0: Parabéns, esse é o André Popolin que a gente quer, merece, conhece e deseja. Que tipo de gente não pode faltar em uma mesa de bar?
1: Que tipinho de gente?
2: Adoro quando fala isso,
0: que tipinho. grupinho de gente, você recusa a cadeira, você não convida para sentar contigo, tá bom? Por exemplo, olha, Mukirana, Mesquinho, sujeito que tem um escorpiãozinho no bolso, não me chama pra beber, não. Vai se catar, rapaz. Uma das grandes alegrias da vida, ô Valéria, é você pagar uma coisa pra alguém.
3: Sabe, a alegria, o fim daquele filme, né? A felicidade só faz sentido quando é compartilhada.
0: Eu não concordo tanto com isso. Mas a conta só faz sentido quando é compartilhada.
3: Exatamente.
0: Eu sinto um prazer, assim.
1: Eu também, adoro pagar
0: alguma coisa pra alguém.
1: Eu amo. É um prazer
3: que eu tenho.
2: Eu ia falar, tem uma fatura de cartão de crédito ali, ia te passar ela pra
1: mim. Eu faço muito melhor, eu gosto de pagar sapo.
0: Eu sou
1: ótimo.
3: Agora quem eu não quero na minha mesa de bar?
0: Quem
3: só bebe água a hora dessa? Você tá num boteco tomando cerveja?
0: Não dá. Às vezes a pessoa tá tomando antibiótico, problema no fígado. Com cirrose, e aí você oferece uma dose, a pessoa fala que vai tomar água com gás.
3: Não pode.
2: Que falta de educação. O que o Populim te irrita aí?
0: Não, o Populim me irrita é porque o Populim, às vezes, ele faz conta, ele paga exatamente o que ele consumiu.
4: Com os 10% ou 100%?
0: Com os 10%.
2: Não, eu pago normalmente mais um pouquinho, sempre pra não correr risco.
0: Mais uns 3% ali.
1: Eu tenho que andar com ele mesmo, viu?
0: Não, eu gosto daquele sujeito que arredonda
2: a conta deu assim, cima. Tipo 142, eu pago 150.
1: Bicho. O Bolinho, hoje, como é que tá hoje aí a agenda?
2: Ué, não sei.
1: Sei o Marcos vão pra onde que eu vou colar lá agora.
2: Boa. Acho que vai pra um arraial aí que ainda vai ter.
0: Eu dei uma cansadinha de arraial, viu, esse mês?
2: Ué, mas como assim?
0: Eu enjoei.
2: Que nordestino, é você cansando de arraial?
0: Primeiro que o que vocês fazem aqui parece com arraial, mas não é. Desculpa.
3: É sabor arraial.
0: É sabor. Não, mas.
3: É
0: prezo, valorizo. Agora, não vem de falar de nordestino aqui, não. Que aí eu vou abrir a caixa.
1: Mas alguém falou alguma coisa? A gente sabe que os melhores arraiais estão pra lá.
2: Eu tô falando que você cansou de arraial.
0: Aí ele meteu um que nordestino eu vou. Que é isso?
2: Não, que nordestino que cansa de arraial.
0: Não é porque eu sou alemão que eu vou todo dia pra Quituba é feste, querido. Não é assim que funciona.
2: Mas é quase assim que funciona, tá bom? Se você fosse tcheco, basicamente, você iria todo dia pra Oktoberfest.
0: Saudade tcheque. É tcheque agora?
2: Tchequia, né?
0: Nada a ver esse tcheque.
2: Tchequia.
0: Saudade Tchecoslováquia.
2: Não, e os Países Baixos?
0: É Holanda pra todos.
2: Eles fizeram campanha pra poder usar Países
1: Baixos.
2: Então
1: vai lá.
0: Enquete pra Nubianco Academia, que tipo de gente não pode faltar na sua mesa de bar e pra quem você recusa a cadeira, puxa a cadeirinha e não deixa sentar, tá legal?
1: Tem ouvinte aqui, ó, de bate pronto, só pra você ter uma noção, o ouvinte falou assim, ó, pessoas negativas que reclamam de tudo. Nossa. Eu sou essa.
0: Isso aí não é na mesa de bar, não, é em tudo na vida. Não,
1: eu sou esse tipo de pessoa, então pode me chamar pra mesa de bar, porque eu vou destoar de todo mundo. Ah, que tá lindo, maravilhoso, eu vou falar, tá uma meleca.
2: A gente
1: tá
2: chama pra um programa de rádio, DJ, que é mais boa vontade nossa do que
1: isso.
0: Ô, DJ, aí temos hoje para ingresso pro Happy Land.
1: Sim.
0: Temos oficina cervejaria, temos cinemais, temos massagem, Virginia Spicati e temos uma entrada pro Bananada, tá bom? Participe conosco, manda sua mensagem que aqui é a Ziriga.
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0: Phil

0: Olha só, tem cadeira.
1: Ah, oh, cadeira. Que coisa bonita.
2: Obrigado, Pupulinho. Uma salva de uma salva palma. De palmas, não, uma palma pro Pupulinho. Obrigado, Pupulinho, foi ótimo.
3: Parabéns. Muito obrigado.
2: Parabéns,
3: muito obrigado.
2: Nossa, você estava me repreendendo.
3: Não tenho trocado
1: de
3: rádio.
1: Eu adorei, eu adorei. Só no ar. Você me repreendeu. Trabalho, mas eu amei.
4: Você me obrigado. Repreendeu fora do horário do programa pra fazer isso.
3: Mas eu posso.
1: E você não tem nem fôlego. Fica quieto que você não tem nem fôlego.
3: Você não consegue nem fazer uma. Morreu.
0: Briga. Olha, gente, seguinte. A nossa enquete pano Bianco Academia de hoje é uma coisa muito séria, viu, Pupulinho?
3: É muito sério, eu pensei nisso. Na hora que você me mandou lá enquete, Pupula, eu falei assim, meu Deus.
0: Essa, né? Cara, ó, porque quem a gente leva pra mesa de bar é uma coisa muito importante.
1: Sim.
0: Entendeu? Porque a gente tá dividindo os melhores momentos da nossa vida, o nosso momentinho de relax com essas pessoas. Agora, eu não levo e faço questão de me levantar de verdade, pessoa que não ouve, sabe, o palestrinho só fala, ô bicho, a conversa é sobretudo a arte de ouvir. Que coisa feia. Sim. Que vergonha de vocês que não ouvem. Esses dias, meu irmão, eu e um gladiador meu, a gente teve uma reunião com o maluco lá na casa dele, o maluco gente boa pra dedéu, cara, mas bicho, falar muito, sabe, uma hora assim, ó, sem perder o fôlego.
1: Sem respirar.
4: Se conseguir te calar, imagina.
3: E não faz aquela pausa, porque assim, o ideal é que você tá conversando com alguém, você dá aquela pausa de respiro pra outra pessoa
1: entrar.
3: Sim.
0: Cara, e outra, o gostoso é você ouvir, meu irmão. Você tá me entendendo? E outra, eu pelo menos sou assim.
1: É conversa, né, monólogo,
0: é conversa, cara. O meu leriado só existe se o interlocutor também tiver algo a falar, pô. Só te der,
1: claro.
0: Então é aquela coisa, é uma troca. Você fala, você escuta.
2: Eu vou falar quem eu não chamaria jamais.
0: É Lady Edir Macedo, querido. Fala com
2: o tipo de pessoa que toda hora tá levantando pra fumar.
1: Isso é difícil, né?
2: Ah, não,
3: você
2: chama
3: quem?
2: A pessoa,
3: você DJ, sabe quem que eu não levaria? Aquele que leva a garrafa de para tudo pra mesa de bar.
2: Não, para tudo.
3: Não, para tudo. Na hora que chega com a garrafa de para tudo, para tudo.
2: Você tá desenvolvendo uma conversa, né? Uma coisa amigável. Vamos confraternizar naquela mesa. Aí a pessoa levanta do nada, sem falar nada, de repente ela tá lá fora fumando.
0: Ué, é a mesma coisa.
2: Não, mas isso não é uma vez. Isso é a cada 5 minutos. Entendeu? Esse tipo de pessoa.
0: O problema é o bar que não permite que você possa fumar lá no ambiente.
3: Não, isso aí é legislação, graças a Deus, que ninguém tem poder.
0: A lei é do Serra, não é?
3: Acho que é.
0: Antitabagista?
3: É, acho que é.
0: Né? Ele
3: era o ministro da saúde, né?
0: As leis antitabagistas no Brasil começaram assim, a nível municipal, estadual e depois virou uma coisa nacional. Tanto é que nós temos a histórica discussão entre. Meu Deus, como é que era o nome do jornalista aqui? Martina Suzuki. Grande jornalista que apresentava o Roda Viva, né? É chefe de redação da Folha, da Veja, de N jornais. E teve uma discussão com o Paulo Maluf, que o Maluf implementou isso no começo dos anos 90, uma lei que proibia o sujeito de fumar no restaurante, local fechado. E aí foi uma rebordosa, né? Chamaram o Maluf de ditador, de não sei o quê. Vejam vocês, o Maluf estava certo.
2: Ó, uma pauta interessante para o próximo bloco, Pupulinho, pense com calma. Para você analisar o que o ouvinte colocou aqui.
3: O quê?
2: Eu recuso a cadeira pra gente folgada que bebe feito opala velho e quer dividir em partes iguais. Detalhe, você toma uma cerveja de 600ml e essa pessoa toma um whisky.
0: É, mas aí não existe, né?
1: Ah, não. Irmão,
0: para
1: aí não dá.
0: Que consumiu,
2: e aí quer dividir
3: aí
2: igual.
3: Tem que ser. Mas é igual mesmo o jeito, você leva uma cerveja boa e a pessoa leva glacial ou polar. Numa festa.
1: E só a pessoa, bebe a boa.
3: Aí a pessoa quer beber a sua?
0: É. Não, e também não existe, né? Isso é falta de educação. Não.
2: Já perdemos dois patrocinadores, Polar e Glacial.
3: Polar, gostamos de vocês.
0: Então, eu vou ficar calado aqui pra não perder ainda mais.
1: A gente podia falar Malte 90, que já não existe mais.
0: Verdade,
1: O cara leva Malte 90 e quer beber a.
2: Fizeram uma boa pergunta. Kaiser ainda existe?
3: Existe.
0: Mas a minha preocupação é essa.
1: Eu acho que era só chope.
0: A minha preocupação é essa. A minha preocupação é o baixinho da Kaiser ainda existe?
3: Ele apareceu outro dia. Tá bom, agora eu não lembro se tem um ano.
2: Ele agora
3: dois,
2: é motorista de Uber.
0: Eu me recordo de uma polêmica nesse programa sobre se o baixinho tava vivo ou morto.
2: E vou pesquisar aqui, o Pupulinho vai pesquisar ali. Beleza,
1: ó.
2: 32269490. Enquete Pano Bianco de hoje.
0: É, quem você leva pra sentar com você na mesa de bar? Que tipo de gente você quer distância na mesa de bar, tá bom?
2: Fechou, o próximo bloco tem mais.

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0: DJ Goja e Jason Derulo. Pô, cadê o DJ, hein, bicho? Não tá no estúdio, não? Eu não gosto disso, né? Porque
1: falta é difícil quando atrasa, né?
0: Mas complicado mesmo, eu não gosto, tá? 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
0: Obrigado, André Pupulim.
1: Nunca mais tô pego de surpresa.
2: Muito hoje,
0: diga.
2: Hoje eu levaria a minha esposa Luciana Vargas para um bar.
0: É mesmo? Porque é alguma ocasião especial?
2: É aniversário dela, quero parabenizar ela. Falar que eu amo muito ela e que esse novo ciclo seja abençoado.
0: Ah, que coisa
2: e
0: linda.
2: E que eu vou comportar direitinho pra ser melhor ainda pra ela.
0: E você não comporte, não, que as cartas revelam.
2: Pois viu? É, levaria ela pra um bar pra tirar cartas pra mim.
0: Olha isso, que coisa bonita. É? Um beijo pra Lu, minha querida Lu, meu GPS astral. Fica com Deus, cristal de bom caminho, tá? Muito amor, prosperidade nesse momento que a mesa aqui apagou. O que é que foi isso, hein, gente?
3: Tem um cabo dela chamado cabo de energia. De repente você encosta
0: eu
3: sem querer.
0: Eu encostei como, querido? Que cabo
3: tá bom,
0: tem
3: mas calma,
0: embaixo?
3: Ela vai voltar. Não preocupa,
0: tá
3: não.
0: Bom, não preocupa, não.
3: Ouvindo Etta James, meu amigo.
0: Isso me irrita um pouco. Quando eu tô estressado, aí tem sempre uma Mahatma Gandhi pra... Calma, não é assim,
3: não, então
0: André.
3: Tá bom, vamos fazer diferente. Quebra tudo.
0: Não, vou quebrar tudo, não é caro.
4: Quanto mais fala calma, mais nervoso você fica, né?
0: Como se eu não soubesse que eu tô descompensado e preciso me acalmar.
3: Calma, André. Voltou, viu? Uhum. Sabe quando a menina cai? Pulou, passou.
0: É que nem esses dias eu tava dirigindo a peça na rua, Popolinho. Aí tava bem estressado. Aí pessoa da equipe, não, calma, André, tal, não sei o que. Calma nada. Você tá dirigindo na rua, você tem que estar estressado mesmo, irmão. Então tu perde a cena, senão avacalha tudo, não é?
3: Calma, André.
0: Não, obrigado, eu vou mandar pra
3: não,
0: você.
3: Não, isso eu tô falando comigo mesmo. Tá é igual certo. Separação, né? Casamento, namorado. Negócio, não, a gente terminou numa boa, somos amigos. Mentira! Tem que voar micro-ondas na cabeça do outro. O pau tem que quebrar.
4: É sempre mais fácil pra quem vai embora, né?
3: Entendeu? É baixaria, tem que quebrar o pau.
0: Essa frase é muito canalha.
3: Aí eu e minha ex somos amigos. Amigo uma ova. Se eu der ela...
0: Sabe por quê? Não, não é amigo porque...
2: Ex amigo, Deus o livre.
1: Amigo de ex, né? Não,
2: não existe isso. Ex
1: amigo não fica muito bom, não.
0: É verdade. É porque, infelizmente, nós somos incivilizados, terrenos, baixos, azogados. É por isso que a gente não é amigo das vezes. Entendeu?
2: Outra coisa que não. Eu não levaria pra um bar é a pessoa que fala assim: precisamos conversar, vamos no bar. Pô, bar é um lugar sagrado pra conversar outras coisas. Discutir relacionamento em bar é foda.
1: Não, não dá pra discutir relacionamento em bar, não.
3: Principalmente o que você falou, não dá pra falar no ar, né?
0: Técnico aí é difícil.
3: Esse termo técnico que você falou não foi péssimo, tá bom?
2: Desculpa.
3: 30 segundos, microfone desligado. Agora é castigo.
0: Olha, castigo, viu? É impressionante. Olha, eu quero ouvinte no ar, vai. Põe esse
3: ouvinte
0: pra falar.
5: Bom dia, Andrés. Bom dia, DJ. Bom dia a todos. Quem fala é Ângelo. Ô, André, ontem você foi visto, André. Você estava ali perto do Buriti Shopping, na porta de um prédio, trajando uma blusa preta, uma calça jeans, meia preta e chinelas havaianas.
3: Era o André.
0: Era eu mesmo.
3: Pela esse detalhe,
0: André. Eu não lembro de estar nas imediações do Buriti ontem, não, é?
3: Ah, mas você não lembra nem o que você jantou ontem?
4: Se eu não lembro, eu não fiz, né?
0: Mas estava de chinelo e meia.
1: E calça jeans, era você.
3: Chinelo e meia, André.
0: Pri, deixa eu mandar um abraço aqui, tá bom? Eles que estão ao vivo vieram aqui prestigiar esse programa, conhecer o estúdio, conhecer o pessoal do cafezinho, tá bom? A Leona, de 9 anos, fã de K-pop, hein, Leona?
4: Oi, Leona!
0: Senta aí, Leona, fala com a gente, senta aí. E o pai dela, como é o seu nome?
4: Carlos
0: com a camisa do Goiás, Moché, hein? Passa o microfone pra Leona,
3: por favor. Passa o microfone pra ela, põe bem pertinho da boca dela,
0: vai, põe aí.
6: Oi, Leona!
0: Leona, bom dia. Você tá bem, querida?
6: Tô bem.
0: É mesmo? Tá de férias da escola?
6: Já tô. Entrei no ano passado.
0: Mas de férias ano passado? Tá aqui no DJ? Férias?
6: Entrei quando tava acabando o outro ano.
0: Você gosta de ouvir interativa, Leona?
6: Eu gosto.
0: O que é o seu programa preferido, por favor? Só tem uma resposta correta. Cuidado, viu?
4: Vou te dar três opções. Opção 1, cafezinho. Opção 2, cafezinho. Opção 3, cafezinho. Qual delas?
0: Hein, Leona?
6: Cafezinho.
0: Ah, acertou, amigo!
3: Muito bem!
0: Leona, a gente tava conversando aqui sobre música fora do ar. Você conhece Roberto Carlos? Já ouviu Roberto Carlos?
6: Não, Roberto Carlos eu já vi, só que eu não lembro mais como é.
0: É, mas então, peça ao seu pai pra lhe mostrar Roberto Carlos, é um pouco melhor do que K-pop, viu? É, tô falando sério, viu? Né?
6: Bicho. Eu assisti K-pop com 7 anos. Você e disse conhece? Que nem adequado pra criança, mas eu assisti do mesmo jeito.
0: É, da mesma forma, né, bicho?
6: É K-pop Demons.
0: É, Hunter's Demons. Como é que é?
6: Demons.
0: Ah, tá. Hunter's Demons. Aí vai tocar aqui Hunter's Demons. Eu sou amigo dele, inclusive, viu? Eu tava com ele ontem lá no Piquiras, com o Hunter's.
3: Ele tá agora no posto, ele trabalha no posto de gasolina.
0: Piquiras, eu e o Hunter's.
3: Ele é frentista agora.
0: É verdade. Tá bom?
1: São elas.
0: Muito elas,
1: é. Tá certo. Hunter's são 3 garotas.
0: É, eu tava com elas.
3: Ah, Hunter X, né? São 3 garotas. Tá certo, isso aí. Sabe muito, hein, André?
0: Sabe mais.
3: Tá certo.
0: Olha, muito ouvinte. Ouvinte,
7: fala, cafezeiros, bom dia, bom dia, bom dia. Olha, um tipo de pessoa que eu queria na mesa comigo no bar, que é uma ótima companhia, é um clássico mentiroso, mas não é aquele mentiroso patológico, não, é aquele mentiroso saudável que conta uma historinha aqui e tal e tudo mais, conta uma graça ali, todo mundo ri, conta o que teria feito se tivesse feito alguma coisa, né?
3: É, o Naldo, né? Síndrome de Naldo.
0: Não, mas o mentiroso na mesa de bar é fundamental.
3: Mentiroso contumaz.
0: Não, porque o mentiroso alegra, gente. Não, todo mundo sabe que ele tá mentindo.
3: Mas tem um mentiroso master agora, o Vorkaro.
0: É, né? Vorkaro viveu a realidade.
3: Estrutura, né? Isso.
0: Agora, o que
4: realidade
0: eu gosto...
4: paralela,
0: o que, né? Eu gosto é do mentiroso Chicó. Do mentiroso das histórias. Porque tem um mentiroso que fica...
3: É o contador de causa.
0: Porque tem um mentiroso que fica botando banca, boneco... E goga e contando vantagem, aí é uma coisa que me irrita. Sabe, o sujeito que eu acabei de comprar um não sei o que. Homem,
3: tem gente que depois de uns goles fica rico, né?
0: Fica rico, né?
3: E primo, já contei a história. Eu tenho um tio que a gente foi pra praia. Cada dia da semana que a gente ia pra praia, ele era um personagem. Então, um dia ele foi médico, um dia ele foi engenheiro, outro dia ele foi policial federal, delegado. E engraçado, ele incorporava o personagem de uma certa forma que as pessoas acreditavam que ele era aquele profissional.
2: Ele deve ser motorista de Uber.
3: Não, infelizmente hoje ele tá dirigindo no céu. Assim, mas eu lembro dele engatinhando ao mar, porque ele tava tão deveras alcoolizado e voltava são. Eu falei, a água do mar, Sara.
4: Sara.
0: Boa. Olha, tem um vídeo aqui reclamando do Pupulim, tá,
3: por
0: gente?
3: Por quê?
0: Valéria, por favor, não chame o Pupulim pra cantar, ele é muito ruim cantando, se for viver de música, morre de fome. Falou aqui pro nosso vídeo.
3: Não, gente.
4: Tadinho do meu amigo.
3: Vou gravar, gente. Compõe umas músicas pra
4: vou
3: mim.
4: Vou compor.
0: Faz aí,
4: compor,
0: Valéria. Ajuda a gente, hein, viu?
3: A Valéria canta, eu falo só no final.
0: Boa, boa, boa.
4: Yeah.
0: 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Porque esse programa, bicho, Reza a Lenda, não para.
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0: 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E a nossa enquete Pano Bianco Academia de hoje, quem você, que tipo de gente você chama pra sentar contigo na mesa de bar e que tipo de gente você manda pastar, tá bom? Isso na mesa de bar. Muito ouvinte participando, DJ, vamos começar com áudio. Vamos,
1: moral pros ouvintes, 3226-9490, não, vamos texto, né, cara? Vamos texto.
2: Tem um áudio, tinha um áudio bom aí.
1: Tem também, nós vamos rodar ele. Bom dia, cafezinhos, não é puxando o saco, mas uma pessoa que eu teria o enorme prazer de sentar juntos na mesa de bar seria o André Rodrigues.
3: Cara, puxa saco.
4: Puxa saco, sim.
3: Você vai dar algum prêmio pra ele?
0: Continua lendo mensagens do ouvinte. Ah,
1: tá bom. O cara tem uma inteligência invejável.
0: Obrigado.
3: Isso é a Gabriela que mandou?
1: Até não, pagaria a conta, a Jane Ávila. Ela não conhece o André, Jane, na verdade.
0: Eu conheço, não. Parabéns, viu, querida, pelo bom gosto, pelo carinho e consideração conosco. Tá, apesar do DJ do Populinho.
1: Tá bom, levou prêmio, né? Eu sei que você vai dar prêmio.
0: Gostosos da vida.
3: Dá ingresso do Bananada pra ela.
1: Não, ela vai levar a Virginia Spicati.
0: Levou clínica Virginia Spicati, parabéns, tá?
1: Em compensação, aqui é dois pesos, duas medidas, né? Vamos lá, o 29.
5: Quero fazer uma denúncia contra esse radialista safado, caba safado. Populinho, o André Rodrigues não atende o telefone. Tem 20 dias que eu tô tentando falar com ele, ele não me atende, não responde mensagem, manda o direct, ele não vê. Já fui lá no apartamento dele, lá na porta lá.
3: Não atende também.
5: Ele não atende nem o telefone do prédio.
0: Mas tá vendo?
5: Que rapaz irresponsável, ruim de comunicação.
0: E se Deus quiser, somos vou dois. Continuar sem lhe atender, viu? Pernambucano mau caráter.
1: Pernambucano.
0: Não, isso é um pernambucano vagabundo. Brincadeira, um beijo, meu querido. Não, brincadeira não, isso é um vagabundo mesmo. Um beijo, Xavier. Tamo junto, viu, meu querido pernambucano? Tá?
4: Tamo junto, mas de longe.
0: De longe. Não, porque as pessoas reais, você não atende, bicho. É muita coisa. Se eu for atender todo mundo, eu não tenho mais vida, não, é. Se eu for responder todo mundo, acabou meu dia. São 2 horas só no WhatsApp.
3: Nossa, me sinto agora tão honrado. Não, que depois de 3 horas você me responde.
0: Não, bicho, é porque a gente, sobretudo no momento que eu tô vivendo e muito trabalho, a gente tem que ter foco.
4: Sim.
0: Fica, cachaça é cachaça, né? Trabalho é trabalho.
3: Eu nem mando mensagem pra ele, eu já ligo direto.
0: Eu até atendo ligação, é mais fácil do que ouvir áudio. Pô, ontem, bicho, trocando ideia com a pessoa, a pessoa me manda na sequência 8 áudios, o menor tinha 30 segundos, pô.
3: Podcast.
0: Não, pô, aí é a lei de Pablo Coça, sabe? É quando o sujeito quer economizar o tempo dele pra gastar o seu. O Pablo Coça tem essa teoria, tá? Eu não trabalho
3: eu
0: mais.
3: Eu prefiro ligar, se começa a trocar muito áudio, eu faço a ligação.
1: Tá, e atendo, o cara que eu levaria pro bar, Pablo Coça.
0: Pô, peraí, bicho, aí um dos grandes boêmios dessa cidade. Olha, vocês não sabem a alegria que é tomar uma com o Pablo Coça. Alguém aqui já sentou na mesa com o Coça?
1: Tive. Eu já.
0: Bicho,
1: já.
0: Não é delicioso?
1: É maravilhoso.
0: Primeiro que
1: muitas
0: o Coça,
1: histórias.
0: O Coça é aquele bebum. Quanto mais bebum ele fica, mais gentil e carinhoso. É impressionante. Isso, eu adoro esse tipo de gente, tá? Aliás, o tipo de gente que eu quero comigo na mesa de bar sempre é o ser humano gentil. A gentileza, sim, é uma coisa tão importante na,
4: sim,
0: vida.
4: Sim, tá? E rara.
0: E rara. A gentileza é fundamental, cara. Tratar as pessoas bem, ouvir as pessoas, entendeu?
4: Sim.
0: E qualquer pessoa.
4: No,
0: sabe,
4: trânsito, em tudo.
0: Em tudo.
1: Não, você tem,
0: mas
1: que
0: sobretudo
1: ouvir,
0: no convívio, concordo, sabe? Você, concordo, tem coisa, sim, melhor do que você encontrar alguém, o sujeito, pô, te dar um abraço, te falar uma boa palavra.
1: Não, é maravilhoso. Você vai andar com o André lá no centro de Goiânia, os flanelinhas todos vão lá. André, obrigado, cara, sensacional. Você é um cara que. Ó, fizemos um churrasco por sua conta esse fim de semana.
0: Eu sou.
1: Você não sabe, né, da história, né?
4: Não, preciso saber.
1: Não, ele deu R$50 pra um flanelinha pra trocar. Pra quanto? E era o
0: Não, eu falei, ó, bicho, eu tô com 50 aqui. Aí era R$10, sei lá quanto é que era.
3: Eu vou ali trocar.
0: Aí
3: vou ali
0: trocar. Não, André, eu vou ali trocar. Eu falei, pega aí, pô. Eu tô até agora esperando ele.
4: Tá.
1: Tem uns 10 anos.
3: Ficou em haver. Ficou em haver.
0: Ficou em haver. Mas olha, aí fica essa dica aí, humilde dica desse nordestino querido, tá bom? Sejam gentis, cara. Gentileza é tão bonita, uma das coisas mais bonitas da vida, tá bom? Ouvem de lá.
6: Fala, cafezinho, bom dia pra vocês. Cê tá doido, não dá pra aguentar numa mesa o tal do vantajoso mentiroso. É aquele cara que tudo dele é melhor, qualquer assunto que você fala, ele sabe, ele tem o melhor. ele tem mais dinheiro, ele faz tudo melhor que a gente.
1: É, tudo pra ele.
3: Nossa, tem um outro tipo que me irrita demais. É o que conta vantagem com as coisas alheias.
0: Ah, isso é bom, né?
3: É porque assim, aí tá lá numa mesa e alguém comentou de alguma coisa mais extraordinária. Aí ele, não, mas eu tenho um amigo que fez isso. Ah, meu primo fez isso. Ah, meu sobrinho da minha tia, da vizinha, ele tem uma limusine. Aí é difícil.
2: Não, é porque meu tio, ele comprou um lote ali.
1: Nesse caso, eu não falo de parentes, porque são todos quebrados.
3: Na cota,
1: né? Mas eu falo de coisas de pessoas que eu conheço, que eu convivi, mesmo en passant, mas eu gosto de contar esse tipo de coisa. Então não vamos sentar na mesma mesa.
4: Não,
1: de
4: não, um amigo. Sabe,
3: não, mas você conta. Você conta da história do povo que você de trabalho.
1: Isso,
3: aí
1: isso
3: é divertido.
4: Agora, uma pessoa que eu detesto, o tipo de gente que eu detesto e que eu não levo pra mesa de bar, que trata mal as pessoas que estão servindo, de qualquer tipo. Não interessa.
1: Eu acho realmente, concordo com você.
4: Pela mãe do guarda, gente, não dá isso.
7: A primeira vez que eu vou no bar, eu pergunto o nome de quem tá me atendendo.
3: Você consegue lembrar?
1: Não.
7: Consigo todo aquele tempo. Depois.
0: Ô Munife, eu tenho certeza que tem muita gente nos ouvindo agora, a maioria, né? Dos nossos ouvintes, que tratam bem o garçom, que respeitam aquele que tá servindo vocês. Isso é muito importante. Mas eu tenho certeza que tem também uma galerinha protodemoníaca que trata mal o garçom, sim, que trata mal quem tá te servindo. Vocês aí que tratam mal, que esnobam, sabe o que vocês são? Vocês são os mau caráter. Vocês vão de escorregador de gilete pro inferno. Vocês não têm dúvida disso. Uma das coisas mais feias que o ser humano pode fazer na Terra é tratar mal quem tá te servindo, rapaz.
1: E é legal isso, né? Calma, é uma palavra forte, calma, né? A pessoa está te servindo.
0: É bicho.
4: É porque a pessoa tá ali te servindo.
0: Essa pessoa, eu digo até mais, quando alguém tá te servindo, essa pessoa tá num patamar, num degrau superior a você, que tá te servindo. Então você tem que ter humildade pra entender, pra ouvir, pra respeitar e pra agradecer, sobretudo.
1: Tá certo, morreu tá Maria.
0: Hein?
1: Morreu
0: Maria. Valentina, concorda comigo?
1: Valentina.
4: Leona,
0: desculpa,
4: Leona concordou.
0: Você tá entendendo os assuntos aqui, Leona?
8: Eu tô, né?
0: O que é que a gente tava falando?
1: Potoca.
8: Vocês estavam falando de garçom.
0: Aí. Como é que você trata o garçom? Você trata bem?
8: Sim.
0: Claro, né?
8: Né?
0: Você pega o que pro garçom quando você tá no restaurante?
8: Eu fico calada até minha mãe fazer um pedido.
1: É o correto. Esse é o correto. Leona, esse programa.
0: Não para, 3229490, manda aí a sua mensagem, sua birulagem. Próximo bloco é prêmio, é o escambau de madrugada. Soltamos um prêmio já aqui, né, bicho?
1: É.
0: Tá bom, obrigado.
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0: Tate McCree.

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0: 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Muito ouvinte participando, vamos pôr essa ouvintada pra falar, bicho. Texto é áudio, gente?
1: Áudio.
0: Manda bala.
1: Ouvinte.
2: Fala, galera do cafezinho, bom dia.
1: Bom dia.
2: Cara, mesa de bar, pelo menos a minha, sempre com a minha esposa, né? Mas claro, quando a gente sai com alguns amigos, é sempre uma galera de boa, uma galera de um papo legal.
0: Uma galera de boa.
1: Galera de bom,
0: valeu,
1: papo legal.
0: Valeu, tamo junto. Você não deixou o ouvinte internado falar, não?
1: Não, tá meio sem graça.
0: Não, tá sem graça, não. Respeito o meu ouvinte aqui, o que nosso querido ouvinte. Continua esse negócio.
2: E não é aquelas pessoas frescas, né, na hora de pagar a conta. Claro que cada um tem noção do que consumiu, mas sempre dividindo em partes iguais.
0: Valeu, querido.
1: Não, agora vai até o final.
0: Não, agora... Eu concordo com isso, mas aí tem os malucos, que nem o Pupulim, que faz, sabe, cada centavo na calculadora. Ele arredonda pra cima, arredonda. Mas isso da calculadora me irrita. Faz de cabeça, irmão.
3: Não, mas aí tem gente que, bebe 5, 10 whisky ali, e aí depois, R$200 dá. Não, não dá, gato. 10 whisky do Bucanas que você tá bebendo ali é R$800 da conta.
1: Não, eu acho que essa. 25, eu acho que não, isso aí é a experiência que você passou por ela recentemente.
3: Não, agora, recente.
0: Não. Agora, foi com quem isso? Você tava reclamando de alguma conta aí?
3: Não,
4: tava.
3: Não, fala. Não, eu comentei lá do sul da Bahia que o povo veio reclamar que tinha conta que ficava 4 mil num almoço.
0: Não, Deus me livre. Deus me livre igual. Agora, o Pupulim é testemunha. Eu adoro gastar o que eu não posso na mesa de bar com os amigos.
3: Já pagou.
0: Quando
3: conta
0: chega
3: pra
0: dolorosa,
3: gente.
0: Mas é um prazer muito grande. Não, deixa que eu mato aí, seus otários. Valeu, um abraço. É muito gostoso, né? Aprendi isso com meu pai e com meu tio. Que foram a falência de tanto custear amigo bebo.
3: É, meu pai foi a falência também por uma das coisas, por isso. Aí eu não custei o bebo.
1: Eu acho legal aquela turma que fala, não, pode deixar que eu pago. Não, que isso? Não, não, mas eu faço questão.
3: Mas
1: começa
3: assim,
1: aquela discussão.
3: Eu divido a conta do bar. Agora pergunta pro André se ele foi lá pra casa, se ele gastou um centavo com bebida.
0: Não, mas é, não.
4: Nossa, quando vai na minha casa também eu compro.
3: E ainda quebrou uma taça.
4: Não, e se for vinho então, é por minha conta.
3: E ele ainda quebrou uma taça. Ele ainda bebeu todos os tipos de destilados e licores que tinha em casa.
0: Não, porque a Leona, ela tava batucando aí no microfone. Tava batucando aí, não? Como é que você tava batucando? É isso mesmo.
1: Viu? Tá funcionando.
0: É, o DJ adora isso, viu? Pode fazer à vontade aí, tá bom? E, cara, mas eu amo também, né? Sair com mão aberta, que paga tudo no fim e tal. Geralmente gente com muito dinheiro e que tem a decência e a gentileza de custear pra geral. Por exemplo, meu querido professor Vilmar Rocha. O professor Vilmar Rocha é assim. E ele brinca que ele gosta que a pessoa faça menção. Pessoa, não, vou pagar, professor. Ele fala, não.
3: Agora, aí tem que ser, você tem que fazer assim, fingir, né? Não,
1: fazer toda, a escada,
0: professor. Toda vez que eu tô com o professor, eu faço questão de, na hora que chega doloroso, o professor hoje é minha. Ele, não. Parabéns pela menção, mas é minha.
3: Menção honrosa.
1: Que dia que você vai sair com ele novamente? Eu quero ir.
0: Um beijo pro professor Vilmar Rocha, tá bom? Um gênio da política, do direito, um querido.
3: Eu
0: tá?
3: tenho um amigo, chama Daniel. Toda vez que eu saio com ele, não deixa eu pagar a conta, não.
0: É, né?
3: Eu acho bom. Aí eu escolho o trem mais caro. Aí eu falo, não, vamos rachar ele. Não,
5: fica,
3: não,
5: fica,
3: pago,
5: fica a dica, viu, Daniel?
3: Boa. Daniel da Carioca, próxima... um abraço.
0: Olha,
3: aí,
0: tem um ouvinte aqui, o Pedro. Esse é um assunto sensível nesse programa. Sempre que a gente fala de baixinho da casa, é um momento de muita emoção pra todos nós.
5: É, ele faleceu, né?
0: Ele faleceu mesmo, você confirmou?
5: Foi em 2017.
0: Meu Deus, ninguém me avisou. O baixinho, perdemos o baixinho, hein, Munif?
5: Perdemos.
0: Não é? O garoto propaganda de cerveja mais feio da história, mais
3: aí fica
0: o
3: Nicole Balls fazendo da Brahma.
0: É, eu sei, eu gosto do baixinho, eu gosto da Nicole, entendeu? De modo que ele mandou um link aqui, André, corre aqui, baixinho da casa e um link aqui do Instagram. Eu não vou acessar isso aqui, né, bicho? Eu tenho mais o que fazer. Mas obrigado pelo link que jamais será acessado, ouvinte no ar.
6: Pessoa que eu não levaria pra bar, aquele contador de vantagem, entendeu? Que gosta de contar uma vantagem. E sempre é melhor que todo mundo.
0: Boa, boa. Ouvinte diz, bom dia, quem eu levaria para um bar? Com certeza, minha esposa. Além de ser uma boa companhia, ela é 1.0, bem econômica. Beijo, Raquel, te amo. Mandou aqui o Thiago Moura. Tiagueiras, você levou bananada, tá?
3: Hoje levou eu levaria o DJ. Parabéns.
7: e o Jefferson Moraes pra eu ver ele bebendo.
0: Quem é Jefferson Moraes?
7: Querido? É um cantor sertanejo aí que...
1: Fez uma versão de uma música.
7: Fez uma versão aí, o homem tá emocionado.
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0: tomar um goró com o Zé e com o Pablo é sempre divertidíssimo, é sempre uma honra.
1: Daqui a pouquinho tem o sexto, tá?
0: Tem, ah, tem?
1: Tem, Zé é já deu choque, é.
0: Ah, então vai ser hoje.
1: Bora.
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0: Olivia Dean.

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0: cafezinho go back, senhoras e senhores, DJ Snake and Justin Timberlake. 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Tamo junto, minha querida montadora italiana. E agora é a Ziriga. Rapaz, o Pupulinho fora do ar tava falando um negócio muito interessante do nosso querido Matt Damon.
1: Matt Damon.
2: Nossa.
1: Que Hollywood tá gastando muito dinheiro tentando trazer o Matt Damon de volta pra casa.
0: Explica pra nós.
1: Já foram 600 milhões de dólares lutando pra trazer o Matt Damon de volta pra casa. Primeira tentativa. Resgate do soldado Ryan. 70 milhões de dólares.
0: 70 milhões e a vida do Tom Hanks e de mais 16 pessoas só pra colocar o Matt Damon.
1: Mas Matt Damon não ficou pra trás.
0: Pois não.
1: Resolveu entrar num buraco de minhoca e foram gastar 165 milhões em Interstellar pra trazer Matt Damon de volta.
2: Meu filme do coração.
0: É o Interstellar?
3: Não, mas o Matt Damon não tá no Interstellar.
2: Tá,
3: não.
2: Tá naquele... No mundo que ela fica.
0: Isso. Ele dorme lá, pô. Tem uma hora que ele dorme lá há 50 anos.
2: É, ele já tava lá no.
1: Aí tá. Aí não satisfeito. Ele voltou pelo buraco de minhoca. Aí ele virou e falou assim: vou pra Marte. E o que acontece? Isso. Estraga o motor do carro.
0: É verdade.
1: Gastam mais 108 milhões de dólares.
3: Mas aquele filme que ele ficou esquecido em Marte, não deu prejuízo? Deu prejuízo aquele
1: filme? Ele gastou 108 milhões.
2: Pra trazer ele de volta.
1: Tá trazendo ele de volta. Né? Aí ele cansou de ir pro espaço. Fez o quê? Pegou um barco na Grécia Antiga e agora estão tentando trazer ele de volta com 250 milhões de dólares no Odisseia.
0: Não, isso, rapaz, vão lançar Odisseia?
1: Bom, já lançaram.
2: Já estão lançando.
1: Estreou ontem.
3: Nesse negócio aí não tem o Bourne, não?
1: Isso é tentando trazer ele de volta.
3: Ah, que ele sempre tá fora.
1: Nossa, agora que o DJ caiu a ficha.
0: Entendeu? Parabéns, DJ.
3: Rapaz,
0: tá funcionando direitinho hoje, viu?
1: Nossa, DJ.
0: Agora, melhor filme da carreira do Matt Damon pra vocês. Pra mim é Identidade Bourne. Mas Identidade Bourne é maravilhoso.
3: Maravilhoso.
0: O Matt Damon sem memória é um assassino sanguinário. Parabéns, Matt Damon.
3: E depois que ele volta com a memória, ele mata mais ainda.
0: Mata mais gente ainda. Impressionante.
3: A 50 por hora. John Wick ou Matt Damon?
0: Matt Damon.
3: Bourne.
0: Matt Damon. Identidade Bourne ganhou.
3: John Wick mata mais.
2: John Wick até com lápis.
1: Até com lápis,
0: é aquele dono de shih tzu, bicho.
4: Não mate um cachorro.
1: Mas na coreografia, o John Wick é mais legal, mais assassino, mais letal.
3: Seguinte, esse programa de vocês, André Rodrigues, é um espetáculo. Quem mandou essa foi o Silvio.
0: Silvio aí que tá com a foto com a meninada dele, com a esposa. Silvio, você levou par de ingressos para o Happyland, tá bom?
3: Fechou.
0: Um forte abraço. Olha, eu quero áudio, tá?
3: Sim, senhor chefe.
0: Nosso ouvinte diz aqui, o Flávio Alves. Bom dia a todos. Eu levaria pro boteco Pablo Costa e DJ Henrique Amaral. Agora, quem eu não levaria? Aquele povo que leva a família toda, a começar pelo cunhado, irmãs, e na hora de pagar a conta, ninguém quer pagar a sua comanda separadamente.
3: E sempre termina em briga.
0: Eu não gosto de comanda separada. Eu gosto da ziriga no final, tá bom? Pra mim, compensa mais. Ouvinte no ar.
5: André, o que eu não faço é sair de turma, cara. Toda vez.
0: Sair de turma,
5: eu fico por último e tem nego em vaza, às vezes, né? Dependendo do amigo, né? Tem uns amigos, né? Tem esses. Tem um amigo que é diferente, né? Tem um amigão e tem pessoal, mas.
3: Eu não entendi nada, né?
1: Esse aí é o amigo do amigo do amigo.
3: Ele fica por último e paga tudo.
0: Se vê que é um homem de muitos amigos. Roberto Carlos, eu quero ter 1 milhão de amigos. Quantos amigos, hein, Munif, você tem? Amigo mesmo?
4: Amigo? Nenhum.
0: Não, nenhum quê? O que é isso? Ô, Jason Bourne, é assim não, pô.
4: Ah, eu tenho poucos amigos, é porque. Tem que ser mais seleto, né? Aí tem vários conhecidos.
0: Ah, não, conhecido a gente tem de Roma, né? Como se diz na minha
4: terra. Mas nesse ano apareceram pessoas boas na minha vida que eu levaria pra beber. Você é uma delas.
0: Você
4: mas
0: também.
3: Amigo,
4: Henrique eu não levaria, não.
3: Mas em primeiro lugar eu não quero ir, né? Vamos começar daí, né? Porque amigo de verdade é aquele que às 2 da manhã, debaixo de chuva, liga pro cara e fala assim: bicho, meu pneu furou aqui, não tem step. O cara sair da cama quentinho, 2 da manhã, não, debaixo de chuva, assim, e lá
1: liga pro seu seguro.
4: Amigo de verdade é aquele que te busca na lei seca e fala: pega meu carro aqui, tira, que isso. Eu caí.
0: Isso é amigo, né?
4: Mas o Druk vai estar mais bem que a gente.
0: Eu fiz as contas esses dias, ô Popolinho. Eu tenho hoje, precisamente, assim, uma porção, um punhado, né? Gigantesco de conhecidos. Eu tenho alguns chegados, acho que uns 28 a 32 chegados. Eu fiz a lista. E amigo mesmo, eu acho que eu tenho 12.
4: 12?
0: 12, todos aqui em Goiânia.
2: E são meus... muitos, você quer saber? Muito. 12 é muito.
4: Quando eu trabalhava no pagode, eu tinha vários amigos, porque todo mundo queria cortesia.
0: No pagode.
4: Eu tinha vários amigos. Nossa, se eu tivesse nas cortesias. Era todo mundo meus amigos. Quando tem show.
0: Dia de show do Mr. G, aí aparece muita
3: gente. Aparece gente pra caramba. André, se eu tiver na sua lista de chegado, já tá bom.
0: Não, querido, você tá entre os 12. Você tem 12.
3: Agora eu fiquei emocionado. Último áudio, vai.
6: E aí, galera da Interativa? Tudo em paz, tudo bem?
0: Tudo bem, bicho.
6: Ó, cara, galera, que eu queria curtir, tomar uma gelada e ter uma satisfação. É tu, André?
0: Pois não, querida.
6: O DJ Henrique Amaral, DJ Henrique Augusto e o Morgantini.
0: É, eu acho
6: Olha,
0: que
6: valeu, vocês querido. Todo dia.
0: Com o Morgantini eu não recomendo, não.
1: Não
0: você
1: vale a pena,
0: passar dor de cabeça. Tá bom, brincadeira. Um beijo pro Morguinho, diretamente de Anápolis. Agora, seguinte, nosso ouvinte aqui, pelo visto, já começou a tomar uma com os amigos hoje, mais
3: já
0: cedo,
3: começou,
0: né?
3: As atividades. Mas nós estamos no mês de julho, férias,
2: sim,
3: né?
2: Sim, sim.
3: Tá lá na Araguaia.
0: That's over, mas assim, muito ouvinte agora respondendo a provocação, qual o melhor filme do Matt Damon? O ouvinte fala aqui, melhor filme do Matt Damon é Resgate Soldado Ryan, mandou aqui, ou qual é o nome do outro?
1: Gênio Indomável.
0: Marco Antônio. Cara, Gênio Indomável. Ele tinha 19 anos, escreveu o roteiro com o seu melhor amigo, Ben Affleck, e levar o Oscar de melhor roteiro original aos 20
2: incrível,
0: anos.
2: Foi incrível.
0: Aquele filme é extraordinário. Mais ouvinte aqui, ó, qual é o nome da pessoa? O Anderson, que diz, o melhor filme do Matt Damon é Os Infiltrados, uma obra de arte do Martin Scorsese.
1: Cinco melhores do Scorsese. Mas deram um Oscar pra ele porque nunca tinha dado nada, né?
0: Isso. É uma piada, Os Infiltrados perto da carreira do Scorsese. É um bom filme, mas assim, aí você compara com Cassino, Taxi Driver, você compara com Gangs de Nova York, você compara com vai, fala mais aí, pô. Bons Companheiros.
1: Não dá. E tipo assim,
0: Raging Bull, Toro Indomável, para, nossa. Tá nem entre os 10, pô. Pelo amor
1: nossa,
0: de Deus.
1: Nossa, tem Toro Indomável.
0: Você compara. Bicho, Lobo de Wall Street.
4: Você levaria o Matt Damon pra beber um?
0: O Matt Damon? É. Naturalmente.
1: Mas o Ben Affleck não.
0: Ele bebe muito, fez, né? Batman. Qualquer pessoa que fez Batman tem meu ódio eterno.
4: É que ele bebe muito.
0: Hein, Leona. Batman. Já ouviu falar de Batman?
7: Já.
0: O que é que você acha de Batman?
7: Eu acho que ele é um morcego, só que humano.
0: Sim, mas você sabe que assim, não é normal a pessoa se vestir de morcego e sair à noite, né?
7: Se sair de noite, virou noturno.
0: Vira vampiro, né, bicho?
3: Vampiro.
0: Você quer mandar um abraço pra alguém, ô Leona?
7: Eu dou um beijinho pra minha mãe, um beijinho pra minha tia, pra minha madrinha.
0: Ah, coisa bonita. E detalhe, seu pai tá aí do lado, o Carlos, ele tá com um agasalho do Goiás. Coisa feia, né?
3: Não, bonita. Tá muito bem trajado,
0: Você é moché também? Você é Goiás?
7: Se ele gosta do Goiás, também gosto, mas eu não torço, não.
4: A mãe dela torce pro Vila.
0: Boa. Mas você é Vila?
7: Sou Flamengo.
0: Ah, não, sai daqui, pelo amor de Deus. Sabe que é feio ser Flamengo,
1: né? Não.
0: É falta de educação ser Flamengo, viu?
3: Bora!
1: Ó, lembrando, só mais um, tem talentoso replay do Matt Damon.
0: Filmaço também. Olha aqui, um grande abraço pro incrível, pro inesquecível Matt Damon.
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3: O Brasil começou com o pé direito a reta final da Liga das Nações. Fez 3-0 na França, entrou na briga por uma vaga nas quartas e agora encara os Estados Unidos. Pelo visto, contra francês, o Brasil resolveu sacar sem piedade.
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1: Fé em Deus que ele ajude.
0: Munife, valeu, até a próxima semana.
2: Valeu,
0: tá bom?
2: valeu, obrigado, gente.
0: Valeu. Leona, gostou de participar do programa?
3: Sim!
0: Valeu, tamo junto. Ó, volto sempre, manda um beijo aí pro seu pai, o Carlão, viu?
3: Tá.
0: Valeu, Leona!
3: Nós te vemos!
0: Nós nos vemos por aí. Agora, fala aí pra mim um vai, Corinthians!
3: Vai, Corinthians!
0: Valeu, aí sim, querido Leona.
3: Valeu, porque ele mandou.
0: Foi ótimo, faz foi isso ótimo. Não, Leona.
4: Tá bom.
0: Corinthians é o maior time
4: tá bom,
0: do mundo,
4: over.
0: Tá? Ó, that's over. E hoje, pra encerrar esse programete, duelo de frases. Primeiro a frase de André Pulim, depois uma de Henrique Amaral. Por favor, senhores.
4: Vamos lá, o parnasianismo aqui com Olavo Bilac.
0: Manda.
4: Não és bom, nem és mal. És triste e humano.
0: Nota 9.5, hein? Salve palmas.
4: 9.5. Nunca culpe ninguém na vida. As pessoas boas te dão felicidade. As pessoas ruins te dão uma lição. E as melhores pessoas te dão memórias.
0: Valeu, nossa. Augusto Cury. Nota 6 pro Pulim venceu.
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0: com Pompei, teve Miles Smith, teve também o som do Nat Roots. Esse é o bônus aqui, com muita música, na verdade, 1 hora, 60 minutos cravados.
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0: Seguinte, valendo par de ingressos do Cinemais, o melhor cinema te espera, super fácil, mandando mensagem de texto, principalmente mensagens de áudio, pedindo o seu som preferido, a gente vai estar atendendo aqui, beleza?
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0: Shakira.
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0: Alex Warren, gostei desse som, viu?
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0: Ah, fechando muito bem o bônus aqui nos 949. Quem faturou par de ingressos do Cinemais, o melhor do cinema, te espera. Deixa eu ver o nome direitinho aqui da pessoa. A Marinalva, gostei do nome. Marinalva Santos, final do telefone 8810. Já já tem o Classic Hits.
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0: Sinta a pressão. Doideira, hein? New Order, som de 1983. E me recordo do álbum Substance, 1987, com versões remixadas. Mas essa música não tem muito o que falar. Um clássico, abrindo muito bem esta edição de sexta do Classic Hits aqui na Interativa. Muito prazer, eu sou o DJ Henrique Amaral. Te acompanho nessa próxima hora tocando só flashback. Com prêmio no final, tem um par de ingressos do Cinemais. O melhor do cinema te espera.

0: to Hollywood com Relax.
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0: Essa música foi lançada em 1983, cara, se tornou um marco da música pop, gerou uma grande polêmica, pois sua letra tem duplo sentido. A faixa foi até banida pela BBC. Em consequência da proibição, é aquela máxima, né? Daí a música explodiu nas paradas, tornando-se um dos singles de estreia mais vendidos no Reino Unido. Tá rolando Classic Hits aqui na Interativa, 32269490, pra você pedir o seu flashback preferido. 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
3: Sou de 1981, parceria maravilhosa. Estou falando de Queen, David Bowie com Under Pressure. Liberado, tá? 3226-9490. Par de ingressos do Cinemais no final do Classic Hits.

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1: Ah, gostava tanto de você, mas eu gosto até hoje, tá certo? Essa música fez parte, ou melhor, faz parte do álbum, né? As 10 mais de 1999, um tributo Titãs ao rock brasileiro e alguns artistas que eles gostam, artistas preferidos, dentre eles, claro, o saudoso Tim Maia. Aqui no Classic Hits da Interativa, já tem um sorteio no par de ingressos do Cinemais, beleza?
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2: Depois da eliminação, Jude Bellingham foi às redes sociais. O inglês agradeceu o apoio da torcida e pediu que a união criada durante a Copa continue viva, porque perder faz parte. O difícil é manter a esperança depois do apito final.
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0: anos 2000, pra ser mais preciso, 2003.
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0: E outro clássico, La Bouche com Be My Lover, na voz de Melanie Thornton, que infelizmente nos deixou em 2001 em um trágico acidente de carro. Vozeirão, né? Mas tudo bem. Segue a vida. 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Sou o DJ Henrique Amaral, tô indo nessa, valeu.

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0: De julho de 2026. Muito prazer, sou Henrique Augusto. Tô junto contigo até as 14h, até 13h. Tem Papo Cabeça. Estamos ao vivo pelos 94.9. Também com a nossa live comandada pelo Alex Almeida. Edição das mensagens de áudio que você grava no 32269490 por conta do Henrique Amaral. E no Papo Cabeça de hoje, presidente Lula adota cautela sobre tarifaço e avalia impactos da reciprocidade. Irã amplia ataques no Oriente Médio em retaliação ofensiva dos Estados Unidos. Base americana são alvo em 7 países da região após semana de ações de Washington contra Teerã. E investigação, meu filho estava trabalhando, desabafa mãe de adolescente agredido por policial militar em Catalão. Em publicação nas redes sociais, mãe afirma que adolescente já cometeu erros no passado, mas diz que nada justifica agressões sofridas dentro da loja onde o jovem trabalha. Esses e outros assuntos no Papo Cabeça desta sexta-feira, time 100% presencial, com jornalista, escritor, fotógrafo Rimene Amaral, cientista político, professor Marcos Marinho e jornalista e escritor Henrique Morgantini. Boa tarde, gente.
4: Boa tarde, pessoal. Um abraço para todo mundo que tá ouvindo a gente. Declarar aberto o nosso final de semana desde já. Mandar aquele abraço especial para os 3.304 habitantes lá de Vila Flor, no Rio Grande do Norte, que eu acho que lá deve estar um pouquinho mais quente do que aqui, mas pelo menos tem umidade, né?
0: Bom, e um ventinho, talvez,
4: também,
0: né?
4: Também é bom.
0: É.
4: Vento aqui tem, só é seco, né?
0: É verdade.
5: Ótima sexta-feira a todos e todas. Eu não sei pra vocês, mas pra mim essa última semana passou em 2 dias. É impressionante o quanto foi veloz. Aproveitar pra mandar um beijo pra Carolina, a minha dileta namorada que está nos ouvindo em Anápolis, que me olhou hoje de manhã e falou assim: você vai assim pra rádio?
0: Assim como?
5: Não sei, acho que ela me achou tanto quanto mulambo com essa camiseta.
0: Mal vestido, entendeu? Você tá mal vestido.
5: Mas sigamos ao, a sexta,

0: porque hoje é dia, hoje é dia.
1: É, tem que avisar ela que é rádio, né? Falei, é rádio. Tem dress code pra rádio. Né? Pois é. E aí, tudo bem?
2: Tudo bem.
1: Que bom.
2: Parabéns.
1: Bom.
2: É, sextou?
1: Pô, muitaço, né?
2: Sextou. Amanhã, sextou na a Copa alta, do Mundo, né, tá acabando, amigo.
1: Cara, a Copa do Mundo tá acabando. E amanhã. Amanhã tem um jogo chato, né? Assim, independentemente de quem vai jogar.
2: É um jogo dos perdedores, né?
1: É, porque é um jogo dos perdedores. E quem ganhar não vai levar nada demais. Olha, eu sou terceiro lugar.
3: Mas é um motivo pra beber no domingo.
1: Querido, você tem que romper essa barreira de precisar de motivo para beber.
3: Mas né? É isso que eu tô te falando. Ou você bebe pra comemorar que a Argentina perde, não, ou você bebe pra esquecer que a Argentina
1: perde.
3: Não, ganhou.
1: O jogo é sábado. Eu tô falando dessa disputa que tem de amanhã, que é do terceiro lugar.
3: Aí amanhã a gente. O terceiro lugar a gente bebe porque é sábado.
1: Porque é sábado, né? Porque,
3: claro.
1: Porque tem sol, isso. Porque tá frio, porque tá calor, porque, sabe, né?
3: Porque você tá vivo.
1: Porque tá vivo, exatamente, né?
0: Como são as coisas, né? Algumas semanas, quando eu disse aqui, não, porque hoje eu não posso beber uma. Vieram algumas vozes, ah, mas o Marinho só pensa em beber uma. Agora estão defendendo o comportamento etílico.
2: Tá vendo?
0: A vida muda. Olha,
3: muda.
1: Vamos a um breve bolão aí, já que é sexta-feira? Uma fezinha no resultado de domingo?
2: 1-0 pra Espanha.
0: 1-0? Nossa, é econômico.
2: É.
0: Eu tô jogando aí 3-2, pelo menos.
3: 3-1 pra França.
1: Pra Espanha?
0: Pra França?
3: Olha, vocês estão falando de domingo?
0: Não,
2: pô, tá. Esquece esse jogo de amanhã.
1: Esquece amanhã.
0: Esse jogo de amanhã é tipo então, Série D, entendeu?
3: Então eu acho que vai 1-0 pra Espanha.
1: Pra Espanha. Você 3-2 Espanha?
0: 3-2 Espanha.
1: Eu fico pensando, você falando de 1-0, o medo que esses espanhóis vão ficar a hora que eles fizerem esse 1-0. É. Agora tá, chega. Agora a gente se garantimos. Nada disso. Nada disso. Se tem uma coisa que a Argentina tá sendo zera e vezeira nessa Copa,
3: e bem,
1: é.
3: E se bem que tá sendo assim, né? De virada. Começa
0: no final,
3: e
0: vira assim,
3: no final e é um atrás do outro. 7 minutos, 2.
1: Cara, é pra desafiar a lógica e a sanidade de qualquer torcedor adversário à Argentina. Porque time dele, a seleção faz um gol, falou, beleza, estamos na vantagem, vamos segurar. Aí começa a dar 40, 42, falou, tá, cara, é só segurar.
3: Você
1: imagina, na Inglaterra, cara, é só segurar mais 3 minutos, não tem um negócio foi pra 9, então foi 10 minutos, tá resolvido. É exatamente esse tempo que a gente não precisa pra estragar a festa de geral.
0: Né? E o pior, você olha pros jogadores, eles estão desmontando em campo.
2: Não.
0: Os caras estão caindo em campo e do nada veio o
3: espírito chamava lá de Maradona.
0: Não, o espírito lá do He-Man, lá, o Munhá, e alguém se ergue ali e faz um gol.
1: Eu vou destoar de vocês então, e vou num 2-1 Argentina. Eu vou nessa, 2-1.
0: Plausível, plausível.
1: É. Embora, de novo, você citei aquele negócio da IA lá da Casa TV, que ele tem uma que faz divulgação da simulação, tá dando Espanha. E acho até, acredito até que a Espanha seja um time melhor. Melhor em jogadores, melhor em estar estruturado. Mas a energia que esses caras da Argentina estão, cara, é um negócio maluco.
3: É só ver,
1: né,
3: pra quem que a Virgínia tá mandando você torcer.
1: Porque aí lá faz ela o
3: contrário.
1: Petril?
3: Não, mas você faz o contrário.
1: É, ela tem isso?
3: Não, parece que ela tem um contratozinho pra fazer o povo perder. Um negócio assim.
1: Sim, será? Entendi. Entendeu? É, vamos ver em quem que ela bota na Blaze, né?
3: Isso,
1: na aposta
3: aí
1: dela.
3: Aí você tá o contrário. Que aí
1: é só o contrário, perfeito.
2: 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E o presidente Lula pediu cautela com a aplicação da lei da reciprocidade para responder às tarifas de 25% impostas pelos Estados Unidos sobre os produtos brasileiros. De acordo com auxiliares, o governo avalia como adotar a medida sem que isso cause impactos à economia brasileira. A legislação autoriza o governo a adotar contramedidas para responder atos unilaterais impostos por um país ou bloco econômico. Em resposta ao tarifaço, a gestão de Lula anunciou o reforço do Plano Brasil Soberano, criado para socorrer empresas afetadas pelo tarifaço, e o início imediato dos trâmites para aplicação da lei da reciprocidade. A orientação agora é ir com cautela e avaliar os possíveis impactos. Em entrevista coletiva ontem, vice-presidente da República, Geraldo Alckmin, afirmou que o mecanismo será usado no momento adequado.
0: Rapaz, eu continuo pensando o seguinte. Teve um embate lá nos Estados Unidos, eu não me recordo agora quem foi o camarada que foi questionado por um parlamentar estadunidense sobre o real motivo disso, né? A questão do... É, mas peraí, quer dizer então que a gente exporta mais pro Brasil do que eles pra gente? O cara teve que assumir. É, mas então quem vai ser perdendo se eles fizerem a reciprocidade? Se a gente exporta mais do que eles pra gente? E o próprio, né, profissional do governo estadunidense não soube responder. Então me vem novamente essa questão. Qual é o real motivo dessa taxação? Porque, por óbvio, não é por conta de o Brasil estar prejudicando os interesses do povo do Trump. Como por óbvio também, não é simplesmente porque o Trump não gosta do Lula, como alguns querem dizer. Então, há um interesse muito mais profundo. Eu estava vendo um professor, me esqueço, acho que é o Wilson o nome dele, falando que essa estratégia do Marco Rubio tem um nome, né? É, se não me engano, Missão Colômbia. Que a mesma coisa que tentaram com a Colômbia no governo do Pietro, pressionando, tentando estrangular economicamente para causar justamente uma revolta interna, para que nesse momento eleitoral no Brasil várias forças se voltem contra o governo, fragilizem o governo para dar uma legitimada nessa atuação do governo Trump. Justamente tirando deles próprios a responsabilidade e alegando que o presidente deles é que não quis negociar, o que é uma palhaçada, é uma falácia. Por mais que quem está nos ouvindo não goste do Lula, falar que a gente não quis negociar, que o governo não tentou negociar, que a diplomacia brasileira não esteve o tempo todo ali tentando articular isso, é uma estupidez ou no mínimo uma carnalice. É fato que há o interesse real do governo americano para aproveitar este momento para desestruturar o processo eleitoral brasileiro e o governo brasileiro, tentando obviamente pagar depois de os salvadores da pátria. Então, assim, antes de falar bobagem, vamos pensar o que está por trás dessa taxação.
3: Até porque, Marinho, essa negociação, existem pontos que não podem ser negociados. Sim. Né? Como a negociação sobre terras raras. Qualquer tipo de negociação que vá além do que já foi dito, escapole e foge ao que já é proposto dentro da Constituição brasileira. Então, existem muitas negociações que não podem ir adiante. Agora, o que a gente tem que lembrar, e não pode esquecer disso, que existe nome, sobrenome e endereço para essa taxação quando ela começou, que é a família Bolsonaro. Eles saíram daqui para isso, né? Não sou eu quem tá falando, foram eles próprios, tem vídeos gravados e eles dizendo tudo isso. Então, não há mais o que se dizer. Agora, quando você pega um presidente de uma nação que é a maior potência do mundo e que ele tem a vontade e quer realizar suas próprias vontades e joga aquilo sem intencionalmente até saber o que se passa, inclusive com a relação de comércio exterior entre Brasil e Estados Unidos, é a coisa que vem acontecendo. E não adianta você mostrar para ele que aquilo para ele é desvantagem, que o que ele quer justamente, como você disse, é abalar a estrutura não econômica, mas política do país, porque o interesse dele é outro aqui. Enquanto ele abala uma estrutura, facilita para que ele possa penetrar de alguma forma e tentar aquilo que ele quer. Como a gente disse várias vezes, onde ele foi procurar a paz, ele acabou encontrando petróleo, né? No Oriente Médio, na Venezuela. Eu vou atrás de pacificar tudo, mas acaba encontrando petróleo. E aqui nós temos terras raras, e isso não há de se fugir. Sem falar nas empresas norte-americanas, principalmente cartão de crédito, que tem tido um abalo financeiro, vamos dizer assim, por conta do PIX. E o PIX, vamos combinar que não dá para voltar atrás mesmo. E isso acredito que não aconteça. E além de tudo, o que manda é a soberania. Bateu, levou. Lei da reciprocidade.
0: É estranho porque tudo é aleatório, né? Os produtos taxados são aleatórios, a percentagem é aleatória, tudo é aleatório. Não há nada que possa, de fato, encadear um raciocínio assim, não. Ah, é por isso. Que não seja, obviamente, o que a gente está falando.
3: Não tem por isso, né?
0: Não tem. É o interesse dele em, mais uma vez, tentar criar cortinas de fumaça para poder esconder a derrota que ele está tendo no Oriente Médio. Isso é um fato também. E também, obviamente, para tentar dominar essa parte referencial da América Latina. Que, bom, se você consegue manipular o processo interno eleitoral do Brasil, cara, você simplesmente consegue entrar sem dar um tiro na maior potência sul-americana.
3: E sem falar na própria queda de popularidade que ele está tendo nos Estados Unidos também, que deve ser comprovada agora em novembro.
2: Meio-dia e 11. Vamos emendar já outro assunto aqui. Trump falou que as eleições lá foram fraudadas pela China. Apontou diretamente a China como a responsável o que classificou como o maior comprometimento de dados eleitorais da história durante a eleição presidencial americana de 2020, reiterando em grande parte a conclusão de um relatório de inteligência desclassificado em 2021. Ele disse que o presidente da China trabalhou para minar o primeiro governo em a campanha de 2020, além de influenciar as eleições de meio de mandato de 2018, quando os democratas conquistaram o controle da Câmara dos Representantes.
1: É um roteiro, né? O mesmo roteiro de todo mundo.
3: Exatamente.
1: Né? Que é descredibilizar a urna, descredibilizar o processo eleitoral, enfraquecer, né, o sufrágio e a escolha democrática. Então faz parte de um roteiro que nós aqui, com uma memória bem recente, temos também. E não é algo que nos pertence ao passado. Ele esteve no passado, mas tem flerte no presente. O pré-candidato Flávio Bolsonaro andou já flertando com isso, de começar a dizer, por exemplo, que Alexandre Moraes já está interferindo no processo eleitoral, né, ao proibir ele se encontrar com o pai Jair Bolsonaro, né? Lembrando que a declaração que ele fez, né, foi antes da própria defesa do Jair Bolsonaro dizer que não havia autorizado, que não havia pedido, ou que sequer sabia que a tal carta que ele escreveu era para ser lida. Ele desmentiu, porque uma das prerrogativas da fala uma das prerrogativas para a leitura do Flávio Bolsonaro era que, segundo ele, o Bolsonaro tinha escrito uma carta aos brasileiros, uma carta ao mundo, ao universo e por aí vai. Então esse descompasso aí fazem parte também da construção desse discurso de gerar essa instabilidade. Claro, o cenário é outro, não é o mesmo de 2018, mesmo 2021, quando houve aquele fatídico 7 de setembro, né, que transformou a política brasileira. Sobre essa questão do tarifaço, bem rapidamente, eu vejo que há duas questões que o governo está muito cauteloso, né? Primeiro, claro, é a questão administrativa, a questão diplomática, o debate econômico em si, o impacto disso, o quanto isso pode atrapalhar, né, um dos quesitos ou o principal pilar de avanço da popularidade do governo Lula, que é a economia. Então tem essa preocupação, que é óbvia. E tem uma que também é óbvia, ou não tão óbvia assim, mas secundária nessa lista de prioridades, que é não trazer para dentro do governo, ou iminentemente para dentro do governo, um desgaste que já está comprovado em pesquisas no colo da família Bolsonaro. Então tem que ver também se o governo compra essa briga e parte pro pau. Olha, vamos para cima, que reciprocidade, o Trump, o Rubio, não sei o que, e xinga. Sendo que ele já está medindo, o governo já está medindo internamente, por pesquisas, por diversas avaliações quantitativas e qualitativas, que cada vez que o Donald Trump se ergue e se desarvora a falar mal do Brasil, atacar o Brasil ou prejudicar o Brasil, acende uma luzinha na cabeça do eleitor, para 65%, por exemplo, dos eleitores na pesquisa Quest, isso é culpa de Flávio e de Eduardo Bolsonaro. Então também tenha esse cuidado, de você, olha, eu não vou lá brigar com um cara, se toda vez que ele xinga alguém, não é pra mim, é pra ele ali, ó. Então, deixa quieto. Então acho que tem muito dessa estratégia, dessa preocupação em fazer aquela massa mineira. Olha, deixa do jeitinho que tá pra ver como é que fica, ou seja, se o negócio tá desviando daqui, resvalando em mim, pegando no outro, deixa eu continuar lá.
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0: Eu quero só fazer um complemento à fala do Rimene, porque de fato temos eleições lá, né, de meio de mandato agora nos Estados Unidos, e uma preocupação do Trump é perder o domínio das duas casas legislativas, que ele conquistou na eleição passada. Com esse declínio de popularidade dele, o mais natural é que de fato ele perca esse controle. E aí, como o Morgan Tini bem trouxe agora, essa história a gente já conhece. Descredibilizar as urnas, ele já fez isso de outras vezes. Agora ele me saca a China como a culpada de qualquer possibilidade. Ou seja, ele claramente está expondo a todo o mundo que ele não está a fim de deixar o poder. Então, para quem acha realmente que o Trump é o paladino da justiça, é o maior democrata do mundo, o cara que merecia o Nobel da Paz, como ele próprio achava, preste atenção nos sinais. O cara que já atacou meio mundo, de uma forma econômica ou na base da bala, mesmo da bomba, já está deixando claro que ele não está disposto a deixar o poder. Pra quem não sabe ou não se recorda, lá não tem mais uma eleição para presidente, ele não pode concorrer de novo, a não ser que mudem a lei, o que não é comum, como é no Brasil, de se fazer. Lá, ele precisa realmente das duas casas, como também no Brasil, mas ele tem perdido essa possibilidade de manter esse aval do parlamento. Então, assim, a hora que ele começa a trazer a China para descredibilizar o processo eleitoral que vai acontecer daqui uns dias, vamos ter medo, gente, porque esse cara, ele tá demonstrando que ele não respeita nada, nem ninguém, e pode tirar cartão vermelho, dar cartão vermelho para quem ele quiser.
3: Agora é bom a gente lembrar que nesse processo eleitoral todo, houve uma investigação à época, inclusive um braço direito dele que coordenou, braço direito do próprio Donald Trump que coordenou, e não conseguiu encontrar qualquer tipo de interferência do governo chinês. Porém, fala-se ainda que ele, esse braço direito dele, na época, escondeu uma interferência do governo russo em prol de Donald Trump. Isso foi o que foi visto até então. Mas agora, votos foram recontados, tudo o que deveria fazer foi feito. E como aqui no Brasil, nada foi encontrado.
2: Meio-dia e 18, Papo Cabeça, aqui pelos 94.9, um programa Prime Medical Center, referência em saúde sexual masculina. 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Senador Flávio Bolsonaro afirmou na noite de ontem que é manipulação de inteligência artificial a foto em que ele aparece ao lado de Luiz Felipe Machado de Moraes Mourão, o sicário de Daniel Vorcaro, do Banco Márcia. A fala foi dada em live quando ele criticava o presidente Lula por não ter familiaridade com tecnologias e nem usar celular. A imagem de Flávio Bolsonaro ao lado de sicário foi divulgada pelo site ICL na quarta-feira, que a submeteu a detectores de uso de inteligência artificial. O portal G1 também fez a checagem das ferramentas e elas indicam baixa probabilidade de manipulação por IA. O portal divulgou a foto em que o senador aparece com o sicário, chefe de uma milícia privada organizada pelo banqueiro Daniel Vorcaro, ex-dono do Banco Master. Não se sabe o contexto em que ela foi tirada.
3: O que acalenta, e que a gente já falou isso muito, é que eles são burros, né? Eles falam três coisas em menos de três dias. Eles dão três desculpas diferentes. E aí, no final das contas, é IA. Não é IA, porque já viram, inclusive, né? E depois ele falou que encontrou o cara, por acaso, no shopping. Ele tá no shopping sem camisa com o cara. Peraí, é uma coisa muito estranha. Cara,
0: a primeira resposta, ela já era ruim. Mas pelo menos era verossímil. Né?
3: Eu tirei foto com todo mundo.
0: Exato. Né? Não tem como controlar quem é exatamente a pessoa com quem eu me expus uma fotografia. Concordo. Dá margem, porque se trata de Flávio Bolsonaro, da ligação dele com o Vorcaro e com toda a criminalidade do Rio de Janeiro. Ponto. Mas tudo bem, dá pra engolir, dá pra você aceitar. Dá pra você defender. Não, como é que você tá acusando o Flávio se o Lula
3: esse
0: tirou foto? Se
3: da barata pode tirar.
0: Pois é, não, dá, cara. Dá pra você falar assim, não tem como. Uma desculpa pior. Realmente eu penso que há aí uma capacidade assim de antiaderência à inteligência que deve ser comemorada.
3: É uma deficiência de neurônios, né?
1: Mas a meu ver me parece muito uma estratégia para já falar àqueles que querem ouvir isso. É uma pregação a convertidos. Creio que essa fala, por mais que seja obviamente divergente, como já destacaram aqui Rimene e Marinho, de que a terceira versão, e é a terceira versão que ele dá sobre isso, é muito mais para falar, olha, vamos botar isso aqui para rodar, para acalmar aqueles que já são nossos e que estão esperando a gente dizer aquilo, porque eles não querem fazer nenhum tipo de checagem e não querem acreditar na checagem do ICL, da Globo, do Intercept, que são todos jornais comunistas e tudo mais. Então, eu só quero ouvir do meu filho de capitão, sei lá, meu capitãozinho, que é montagem. Aí ele vai e fala, gente, é montagem. Opa, sabia que eu tinha razão. Pronto. Agora, não tem nenhum tipo de pretensão, uma fala como essa, de fazer conexão com a realidade. Com a realidade que a gente fala é a realidade tátil, né? Aquela de verdade, aquela que... né, que acontece, não é um delírio, né, porque aí já foi, é aquela história, eu tiro foto com muita gente, pode ser qualquer um, e aí, muito bem registrado pelo Rimene e outros colegas jornalistas também falaram isso, ele tá sem camisa, né, assim, ele não tá fazendo uma passeata, uma caminhada, uma campanha em algum momento, 2022, por exemplo, e alguém pediu foto, quer dizer, eu não sei que ele tava fazendo uma campanha numa sauna.
2: Papo Cabeça aqui na Interativa e daqui a pouco, Irã amplia ataques no Oriente Médio em retaliação ofensiva dos Estados Unidos.

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6: Boa tarde, Interativa. Bom demais poder ouvir vocês ao vivo, pô. Em relação à reciprocidade, né? Até o Irã tá tratando lá de forma recíproca, só que o negócio deles lá é bomba, né? Porrada e bomba. A gente quer tarifa, é taxa. Então, bora pôr pra cima.
5: É, ouvinte.
7: Excelente comentário, ouvinte. Excelente comentário. E isso sim... é reciprocidade que está acontecendo com o Trump, não vou falar dos Estados Unidos, com o Trump e o Irã. E penso eu que todos os outros países do globo, se começassem a ser recíprocos com os Estados Unidos e com o Donald Trump, imagino eu que esse império ruiria mais rápido do que Roma ruiu.
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8: Fala, turma da IN. Boa tarde, Jefferson Arantes. Vocês estão bom? Rapaz, sobre o jogo de amanhã, vocês estão falando aí que o jogo de amanhã é sem graça. Eu não, na questão do futebol, eu acho muito mais interessante o terceiro lugar, porque o terceiro lugar você tem que disputar pra ganhar. Você ganha, ou seja, você é o terceiro lugar porque você conquistou ele. Agora o segundo lugar é paia, porque é o seguinte, você perde, você perdeu, por isso que você é o segundo.
9: Ninguém comemora medalha de prata por isso, né?
7: O segundo lugar todo nesse segundo, perdeu, né? Segundo é quem ganha. Sim. A Miss Brasil, a Miss Mundo, isso. Segundo lugar ninguém sabe, porque o terceiro só é quem? A primeira ou a segunda? Venceu a primeira, acabou.
9: Mas essa lógica do ouvinte, ela é tão interessante em termos de reflexão, que podia ter isso. Ele falou, olha, vai ter a final disputando quem vai ser campeão e o outro jogo é pra ver quem vai ser o vice, ou seja, porque os dois venceriam, né? Os dois vão vencer. Porque realmente é isso que ele tá falando. O terceiro lugar o cara não comemora porque é terceiro lugar. Né? Agora, o vice, o cara saiu de uma derrota. Imagina o cara perder e falar assim, ah, excelente, eu sou o segundo melhor do mundo.
7: Não, eu me recordo assim, a época que eu jogava vôlei, de fato, perder pro primeiro era uma porcaria. E ganhar do quarto era muito bom. A grande questão que eu penso é em nível do futebol. O que eles vão apresentar? Os caras tudo destruído, cansado. Daqui a pouco volta pras temporadas. Você acha mesmo que alguém vai meter o pé com vontade? Que vai ter uma disputa? Que a gente vai olhar e falar assim:
9: no terceiro lugar, né?
7: Pois é. Que jogão, cara, que jogão. É melhor assistir hoje Flamengo e Olímpia. Acho que vai dar muito mais pop.
9: Vai ser uma pegada passeio, melhor.
5: Eu vou assistir ao Vila e Criciúma, amigo. Opa. Jogão de aí. Bola.
9: Mas lá
5: em Criciúma.
9: Então, no Heriberto Rilse, né? Isso. Eu acho que esse é o negócio de entortar a boca. Você sai de uma Copa do Mundo. Na sequência, liga a TV na Série B e fala, estamos aqui ao vivo do estádio Heriberto Rilse para Criciúma. Amigo, você entorta a boca na hora. Tinha aquele choque técnico. Quando... Eu não sei nem se isso é verdade. Será que isso é verdade? Que o cara paralisa o rosto.
5: Acontece.
9: Por causa de choque térmico?
5: Acontece.
9: Eu sempre ouvi isso.
7: Minha avó dizia.
9: Pois
7: não,
9: eu
7: sai da friagem, você vai virar a boca.
9: Isso, você sai do banho quente e vai para a friagem.
10: Na verdade, é uma paralisia facial. Por que ela aconteceu?
9: Então, pois é. Então, rapaz, é de entortar a boca, é de dar... Dá chiblitz aí. É igual tomar baré quente, dá problema. O cara sai doido na rua.
10: Mas baré, você... dá problema.
9: Aliás, ontem, baré. Um abraço aí para quem faz a baré. O Rimene, ontem cometeram um jogo muito interessante, né? O Vitória e Vasco jogaram. E o Vasco conseguiu tomar um gol da ordem do maravilhoso, né? Já falando, voltando a falar rapidamente sobre futebol. Que esse eu acho que é realmente aquele rito de passagem de falar assim: acabou a Copa e volta você pra sua realidade. Porque o gol que o Vasco conseguiu tomar ontem, né, e ele tomou, ele não entregou, ele tomou, né?

0: é uma lambança. Eu convido aos amigos que gostam de futebol, quem não tenha visto, porque eu acho que quem acompanha minimamente futebol já esbarrou nesse vídeo nas redes sociais, aí no Instagram da vida, mas veja, porque aí você já faz aquela, dá aquele primeiro choque, aquele primeiro baque, e você fala, ah tá, semana que vem então,
1: começa.
0: É isso aqui, é minha vida.
1: Retorna. As contas começam, né? Os boletos continuam, tipo isso, é tipo isso.
2: 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A Prefeitura de Goiânia liberou hoje o tráfego nas novas pistas que cruzam a Praça Ciro Lisita entre a Avenida Castelo Branco e a Rua 250, no setor Coimbra. Intervenção, segundo a Prefeitura, faz parte de um conjunto de obras de mobilidade e drenagem que visa reduzir os congestionamentos em um dos corredores viários mais movimentados da capital. Em coletiva, prefeito Sandro Mabel informou que a obra foi precedida por 4 meses de estudos de fluxo, com o objetivo de dar maior uniformidade ao trânsito na região da Avenida Castelo Branco, especialmente nos horários de pico. De acordo com Mabel, com a entrega das novas vias e a instalação de semáforos em 6 pontos específicos para pedestres, a redução de congestionamento será diretamente sentida pelos motoristas. Segundo ele, as mudanças também impactarão na segurança dos pedestres.
1: Essa notícia me tira uma palavra só dessa notícia aí, que eu acho que vale a pena a gente comentar, que é a palavra drenagem, né? Esse ano, nós teremos até abril, segundo estudos e vem indicando tudo aí, o maior El Niño que já passou por aqui. E só quem já passou por um El Niño manso sabe o que que pode vir a ser o maior El Niño até hoje e que vai durar pelo menos um ano. É aquilo de chover tempestades gigantescas, né, nos fins de tarde, como acontece aqui em Goiânia, e a água não ter para onde escoar. E a gente fala, aqui eu acredito, eu participo desde 2012 da Rádio Interativa, a gente fala sobre a drenagem urbana, né, que entra prefeito, sai prefeito, projeto, apresenta, não apresenta, nada fica pronto. E a fiscalização continua do mesmo jeito, que é uma obra que vai ser construída, que precisa ser fiscalizada, porque precisa ter uma área de drenagem, uma porcentagem do terreno que tem que ser para drenagem. E isso ocorre, está sendo realmente fiscalizado.
3: As placas foram colocadas. Cuidado, sim. Zona sujeita em alagamento.
1: Alagamento. É isso que a gente vê apenas. Agora a gente vai esperar mais quantos motoqueiros morrer ali na T9, sendo levado pela enxurrada.
3: Parque
1: quantas
3: Amazônia
1: pessoas.
3: Ali,
1: isso, Baixada do Parque Amazônia, lá no Urias Magalhães. Isso tudo vai acontecer, mas quantas vezes? Porque se foram 4 meses de estudos para essa praça, para poder fazer um trabalho de drenagem, que se eu não me engano, são o quê? Eu acho que uns 300 metros, né, ali em volta, em torno. Se a cidade inteira for precisar disso tudo, acho que nós que estamos vivos hoje não vamos ver isso acontecer.
3: Eu tenho uma observação em relação ao prefeito Sandro Mabel, que é esse apego dele com o trânsito, né? Ele tem aí, desde o início do governo, maior parte das suas ações são ações de mobilidade na perspectiva de recapear um asfalto, liberar ali uma conversão à direita, sincronizar semáforo, agora aí tá ampliando algumas vias, mudando a direção de algumas rotas. Bacana, legal. Agora, me entristece não ter visto ainda qualquer tipo de iniciativa pensada sobre o transporte público. Porque quanto mais a gente trabalha as vias e quanto mais a gente enche as vias, mais vias terão que haver. Porque não vai caber do mesmo jeito. E quando você não tem nenhuma política pública destinada a melhoria do transporte coletivo, aquele que de fato ele é mais sensato, ele é mais inteligente, ele polui menos porque ele condensa ali, né? A gente não vai melhorar. Enquanto cidade, não vai ter mais espaço para crescer. A gente tem que saber convergir. E não há projeto para isso.
2: Meio-dia 35. 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E a prefeitura negou que haverá retirada de árvores do Jardim Botânico, no setor Pedro Ludovico, para intervenções visando melhorar o trânsito na região da Alameda do Contorno, conforme publicou o Jornal Popular na noite de ontem. Demonstrando irritação, na manhã de hoje, o prefeito Sandro Mabel contestou a informação. Ele disse: infelizmente, tem uns canais que preferem colocar o que é ruim ao invés de colocar o bom. Temos que lembrar que vamos aliviar bem o trânsito e não vamos derrubar nenhuma árvore, alfinetou sem citar o veículo de comunicação. A reportagem publicada informa que intervenções previstas em projeto ao qual o jornal teve acesso aguardavam autorização da AMA, justamente porque o projeto afeta a área de preservação ao lado do Jardim Botânico e prevê a retirada de árvores. Imabel disse que a informação poderia se referir a algum projeto antigo ou ao início dos estudos para as intervenções, mas que ele não se lembra de haver no projeto inicial previsão de interferir no Jardim Botânico, que é uma área de proteção ambiental.
1: E sobre a retirada das outras 900 árvores para a construção do BRT entre Goiânia e Aparecida, que precisa também da autorização da agência de Goiânia e da agência de Aparecida. Quanto a isso, parece que ele não deu resposta, né?
3: Não, outra coisa que é lugar comum também é a irritação do prefeito Sandro Mabel ao ser confrontado com qualquer notícia que não o agrade, né? Isso é tão comum, é tão corriqueiro que me assusta,
1: né? Conseguiu ainda administrar uma coisa que é empresa e município, né?
3: Exatamente, cara. E o que é imprensa e o que é assessoria de imprensa, né? É diferente.
0: A meu ver, de tudo isso que foi levantado aí por vocês nesse comportamento, o que mais me chama a atenção é o Mabel, qualquer outro gestor que quando questiona algum veículo de comunicação, um jornal, site, o que quer que seja, quer pautar a linha editorial. Quer dizer, por que não publica notícias boas? Quando ele fala notícias boas, é notícias boas sobre mim. Quer dizer, por que você não fala bem do que eu estou fazendo? Por que você não me elogia ao invés de... Porque, na verdade, o que os veículos precisam fazer é cobrar. E tem várias formas de cobrar. Pode cobrar dizendo que o cara não serve para nada, que o cara é péssimo, ou cobrar de mostrar, olha, tem um problema aqui. Ou seja, dá para resolver, gente? Nós descobrimos aqui que existe um problema aqui, seja de um alagamento, seja de um buraco, seja do que. Vamos ouvir a prefeitura, o departamento, o segmento e tal. Escutei algum projeto. Tal. Pronto. Né? Porque a razão do veículo, se a gente pensar das várias, mas na relação com o poder público, é em algum momento trazer à tona problemas que para a coletividade naquele momento são silenciosos. Quer dizer, você está lá na vila, Deus me livre, etapa 8 de uma cidade. Ninguém vai lá, mas tem um pessoal que está sofrendo, mas só ele sofre lá porque o negócio é pontual, mas está incomodando. Como é que você traz aquilo para a coletividade? Quer dizer, mostrando, né? Colocando uma lupa e falando, gente, olha, a cidade toda, o pessoal ali está sofrendo. A prefeitura tem como resolver a situação. Pronto. Agora, querer transformar qualquer veículo que seja dos grandes, mas um veículo de referência, como é o Grupo Jaime Câmara e tal, em assessor, por que não fala bem? Por que não fala de coisa boa? Porque vamos falar da top term.
3: Da top term, isso. Não, e é aquele negócio, né, cara? Nós somos comunicadores. A gente sabe muito bem a diferença entre jornalismo e publicidade. Eu acho que os agentes Jabá, políticos, né, precisariam entender também que há uma diferença gritante entre o que é jornalismo, que é o Bragantino acabou de explicar, e o que é publicidade. Aí, entenda bem como é que você vai lidar com as duas vertentes da comunicação.
0: E outra, falar de... Eu preciso aprofundar um pouquinho mais nisso, né? Mas falar de coisa... eu acho positivo falar de coisa boa, né? De ganhos coletivos, ganhos impessoais. Olha, a Goiânia elevou o seu nível do IDH. Goiânia, no mais novo resultado do ranking do PIB, tá em tal lugar, do PIB nacional. Pronto, eu sou favorável que se mostre isso, dentro de uma ideia de mostrar que existe uma reação coletiva do poder público, do setor privado, setor produtivo, usando exemplo de economia, porque nunca foi uma ação isolada. Isso resvala em falar bem de prefeitos, resvala em falar bem de Câmara, resvala em falar bem, mas não é feito para falar assim: prefeito Sandro Mabel decide fazer coisas boas e novas para tudo. Sabe, o que é isso?
2: Meio-dia e 40, Papo Cabeça aqui na Interativa. Mensagem do Luiz Gaúcho. Pergunta para Henrique Morgantini. Uhum. O que é mais difícil hoje em dia nesse país? Ser empresário com essa carga tributária ou ex-marido? Não vale ser os dois ao mesmo tempo, porque aí o cara já era. É a pergunta do nosso ouvinte, Luiz Gaúcho, que eu vou te dar 5 minutos do break comercial para você
0: para refletir,
2: para responder esta pergunta. 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

0: De volta com o Papo Cabeça, aqui pela Interativa. Pergunta do bloco passado, Henrique Morgantini. Você se recorda da pergunta? Quem não ouviu, vou repetir.
1: É, sim.
0: O que é mais difícil hoje em dia no país? Ser empresário com a carga tributária que a gente tem ou ex-marido? Luiz Galchão faz essa pergunta.
1: É, Galchão, você tem que pensar primeiro qual é o seu talento, né? Porque não é todo mundo que tem o talento de empreender, né? Ah. E às vezes tem o talento também que você ser ex-marido. Você não precisa ser ex-marido. Basta que você seja corno, por exemplo. Você resolve grande parte dos seus problemas, caso o problema seja infidelidade. Então, a sua questão, ela é semântica e filosoficamente bem mais profunda. Reflita e ganhe esse final de semana, sexta e domingo, para aprofundar a reflexão se o problema é o mundo externo ou se o problema está em você, Galchão.
2: Cuidado com a decisão.
1: Cuidado, não.
0: Muito cuidado.
1: Ali é o contrário, ao contrário. Independentemente da decisão que você chega, abrace-a. Aceite-a e abrace-a.
2: Tem que aceitar, não tem jeito.
0: Meio-dia 47, Papo Cabeça na Interativa, último bloco. O Irã teve como alvo 7 países da região entre o final de quinta e o início de hoje, reivindicando pela primeira vez um ataque a uma base dos Estados Unidos na Síria, bem como estações de radar em Omã. Teherã afirmou ter atacado também bases americanas no Kuwait e no Bahrein. Explosões também foram ouvidas em Doha, capital do Catar, onde o Ministério do Interior informou que uma criança ficou ferida por estilhaços. Os anúncios do Corpo da Guarda Revolucionária Islâmica sugerem uma expansão dos ataques de retaliação após uma semana de ofensivas dos Estados Unidos. Um acordo provisório para encerrar a guerra entrou em colapso no último dia 7, quando o Irã atacou navios no Estreito de Hormuz e os Estados Unidos responderam com ataques aéreos. Embora ambos os lados venham trocando ataques diariamente, até agora eles evitaram uma escalada que ultrapassasse os parâmetros estabelecidos no início do conflito, quando a infraestrutura civil e os principais alvos econômicos eram em grande parte considerados fora dos limites devido à ameaça de retaliação. O Irã declarou que atacaria infraestruturas civis em todo o Oriente Médio caso Trump concretizasse as ameaças de atacar a infraestrutura iraniana.
3: Cara, isso é tão complexo, né, gente? Porque a estratégia do Irã, ela é dentro de uma coerência bélica, né? Você não consegue atacar o seu inimigo, por óbvio, pela distância, né, e pelo poder militar, mas você tem que enfraquecer no mínimo as bases que ele tem e que usa para te atacar no seu território. E nesse meio de conflito, é uma forma também de conclamar todos os países árabes a se posicionarem, porque por enquanto tá todo mundo vendo o pau quebrar. É, mano, é comigo, eu não quero entrar na treta. E eles estão chamando todo mundo pro pau. Porque, na minha leitura, brigar contra um país que é guiado por um fator ideológico dessa monta, né, desse nível, que é a questão religiosa, né, aquela teocracia ali, torna o adversário alguém completamente sem limites. Porque pro cara que tá lá acreditando que se ele morrer ele vai pro céu com as virgens e tudo mais, meu irmão, acabou. Não tenho que, vou convencer os caras porque eu vou explodir o país deles, eles já estão acostumados com isso. Então, ou os Estados Unidos entende que não vai conseguir vencer essa guerra dessa forma, sabe? E entra num tipo de negociação que é o mínimo da coerência, da inteligência, porque não há benefício algum pros americanos essa guerra. Nenhum. Ou então, vai acontecer em algum momento, vão acabar com o Irã, beleza, e o resto do mundo árabe vai fazer o que com isso? Como é que isso vai se estruturar depois de novos levantes? Tem um filme, não sei se vão se recordar, se eu não me engano, ele é ali do começo da década de 2000, chamado O Reino. E aquele filme, pra mim, é fantástico porque ele trabalhou justamente isso. Como você cria, como você radicaliza pessoas, né? Você entra, destrói numa justificativa mirabolante de liberdade, de salvar, de proteger a sua própria nação. Você destrói outra nação. Você cria gerações e gerações de rancorosos, de insatisfeitos, que depois vão querer se vingar. É assim que funciona esse mundo de guerra. Então, assim, é uma estupidez colossal essa guerra. Desde o início, todo mundo fala disso, mas o resto do mundo não tem coragem suficiente de se posicionar contra Donald Trump.
0: Meio-dia e 51, Papo Cabeça, aqui pela Interativa, um programa MapCloud 7 Canhoto Digital. 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
4: Henrique, deixa eu só mandar um abraço especial para hoje aniversário da Graça Torres, jornalista, minha amiga, que faz a sua idade, como sempre, né, de juventude. Um abraço para ela e provavelmente deve estar com um bom vinho a essa hora.
0: Muito bom. Deixa eu mandar um abraço para outro aniversariante, grande Edmilson Silva, cervejeiro. é, lá da cervejaria Claro, grande mestre cervejeiro, um abraço, faz aniversário hoje também, hoje nesse dia 17 de julho. 32269490, tem mais ouvinte no ar.
5: Boa tarde aos analistas, aos ouvintes Interativa. Rapaz, já pensou se algum dia tivesse realmente patriotismo nesse Brasil e a gente conseguisse vincular mais pessoas à bandeira Elo do cartão, que é brasileira, e o pessoal usasse mais o Pix? Então a gente estaria fora da garra desses norte-americanos que realmente só quer sabotar o mundo e os seus interesses é o que prevalece.
0: Obrigado, ouvinte. Faltando 8 minutos para 13h, tem mais ouvinte no ar.
6: Boa tarde, meus amores.
0: Boa tarde.
6: Morgantini, me esclarece uma dúvida. Você foi pro Rio de Janeiro, né? É, tem pouco tempo. Gostaria de saber se você foi na praia e se comprou coco, se o vendedor de coco realmente acreditou que você é carioca ou achou que você era um turista disfarçado, tentando imitar o sotaque carioquês. E se ele vendeu o coco do valor de um carioca ou se ele te vendeu pelo valor de um turista?
0: O valor de um
1: turista.
0: Fala
1: que você comprou o coco, por favor. Começa daí, né? Eu não compro coco na praia, não tem coco na praia, é na orla, né? Na praia em si, não. Mas eu não entendi a natureza da pergunta, assim, eu quero adaptar, eu comprei outras coisas, né? Sei lá, comprei biscoito Globo.
0: Você foi tratado como turista ou como carioca?
1: Não.
4: Provavelmente
1: não
4: sei, ela deve ter pago 50 conto num coco.
1: Talvez por isso, né? Mas assim, a gente sabe o preço, né? De um biscoito, de um mate, né? Mas eu não perguntei, você me acha carioca ou você não me acha? Ninguém pergunta isso. Tu sei, se eu chegar e falar assim, uai, fi, esse coco aí. Até que eu trem desse aí. Aí talvez o cara não precise perguntar, né?
0: Agora.
1: Mas olha aqui, todos os. Existem sotaques cariocas, assim como existem sotaques paulistas, assim como existem sotaques goianos. Tem sotaque goiano, o sotaque do goianiense é muito diferente do sotaque do interior e do cara que fala amineirado, muito amineirado, né? Muito, parece aquele mineiro clichê. Então, essa coisa do regionalismo é muito interessante, porque se você pegar o carioca da Zona Sul, ele fala de forma completa, e é completamente diferente mesmo, de um cara da Zona Oeste, ou que ele está numa comunidade, ou que ele está no interior do Rio de Janeiro. É muito diferente. Então, assim, tem que ver que tem isso, então.
4: Eu acho
1: por que você não compra coco na praia?
0: Eu acho que vende coco na praia, não lembro. Mas de
1: claro
0: vender
1: vende.
0: Coco, coco não.
4: Não, tem uns quiosques que vendem
1: água
4: quiosque, de coco.
1: Não, não, sim, pois é, não, isso eu falo na orla, né?
4: Na orla,
1: no
4: isso,
1: quiosque, sim.
4: Isso.
1: Não, compra, eventualmente sim.
4: Que alívio.
1: Né? Pois é, mas quando você falou na praia, eu entendi assim, na areia.
3: O cara passando com um saco
4: ele
3: de
4: passa
3: coco.
4: Com isso, o mate. É. Não, isso
1: igual
4: não.
1: O cara passa com caipirinha.
4: Biscoito Globo, né?
1: Biscoito Globo.
3: Não, tem um humorista, um grande conteúdo, não vou lembrar o nome dele agora, o cara que imita vários sotaques. É interessante a sua fala, porque ele faz isso principalmente com o São Paulo. O sotaque
1: o Adnet,
3: do cara.
1: O Adnet tem um.
3: O Adnet faz. Eu queria falar desse cara, bicho. Ele é muito bom, ele imita argentino. Isso. Ele mostra, né? O paulista da Faria Lima e o paulista ali mesmo da quebrada,
1: Porta.
3: Cara. É muito legal. Ele é perfeito. Eu queria lembrar o nome dele aqui.
0: 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A mãe do adolescente de 16 anos agredido por um PM dentro de uma loja de motopeças em Catalão usou as redes sociais para desabafar sobre o caso e pedir justiça. Em publicação, ela afirma que o filho já cometeu erros no passado por ser menor de idade e pilotar moto, mas destacou que no momento das agressões o jovem aprendiz estava trabalhando e não praticava qualquer irregularidades. O caso aconteceu na manhã de ontem, por volta das 7:30 da manhã, quando o adolescente chegou para abrir a loja, onde atua como jovem aprendiz há cerca de 3 meses. Imagens mostram o momento em que uma viatura da Polícia Militar estaciona em frente ao estabelecimento. Em seguida, um sargento entra na empresa e passa a agredir o adolescente, alegando que ele o teria encarado. Durante a abordagem, o policial dá tapas, empurra o jovem contra a parede, o derruba no chão, desfere chutes e faz diversas ameaças de morte. Em um dos trechos gravados, ele afirma: "Todo vagabundo trabalha com coisa de moto." Em outro momento, diz: "Polícia aqui mata mais que o capeta. Ninguém encara a polícia militar no Goiás, não." Uhum. Militar ainda ordena que o adolescente peça demissão do emprego, ofende o patrão e a mãe da vítima. Segundo o adolescente, ele nunca havia visto o policial antes daquele dia.
1: Que comportamento fantástico. É onde que tá esse sargento aí?
0: Catalão, Goiás.
1: É. Fantástico, né?
4: Ainda bem que tem um vídeo, porque se não tivesse o vídeo, né? Como a gente já viu muitas vezes acontecer, que uma versão diferenciada acaba surgindo ali. E a vítima acaba virando o vilão da história.
1: É preciso saber alguns pontos, né? Bom, primeiro é saber mesmo, levando em consideração a fala do sargento, se todo mundo que mexe com loja de moto é bandido.
4: Né? E se todo mundo que encara um policial também
1: não, é. Não, essa parte é maravilhosa, porque eu gostaria de imaginar esse sargento indo atender uma ocorrência no Alphaville. Não sei se deve ter Alphaville lá em Catalão.
4: E todo mundo tem que baixar
1: a cabeça. E se ele ia se meter a... como diria meu pai, né? A cavalo do cão, né? Lá dentro. Né? Porque o que mais me chama a atenção de cara em histórias como essa, são recorrentes, é a covardia, né? A covardia do cara crescer, né? É porque é um adolescente, sim, mas porque é um trabalhador, é um pobre, é um cara que tá lascado lá, ele entra no metrô ou no ônibus bancando o machão desse jeito, mas certamente ele baixa a cabeça e baixa mesmo. Se tiver um cara todo errado, todo esquisito, mas numa casa, num condomínio fechado, que ele de repente acha que o cara pode ser juiz, pode ser empresário, pode ser um desembargador, pode ser não sei quem, mas acha que é uma autoridade. Então, para mim, a covardia é o que mais me chama a atenção. Né? Agora, o que nos cabe como sociedade é saber se a Polícia Militar do Estado de Goiás quer assumir essa imagem, essa pecha defendida por esse representante. Esse representante... queremos crer e temos motivos para isso, não representa, não é a tradução da imagem da Polícia Militar do Estado de Goiás. Não é. Eu, Morgantini, creio que não seja, de fato, tem muitos motivos para isso. Mas é preciso, então, a resposta institucional para saber se a Polícia Militar do Estado de Goiás mata mais que o capeta. Porque eles podem, se não acontecer nada, não tiver uma resposta rápida e transparente e publicizada, ou seja, explicar o que foi feito com esse sargento, é melhor a Polícia Militar do Estado de Goiás adotar esse lema. Polícia Militar do Estado de Goiás, aqui a gente mata mais que o capeta. Pronto. É preciso ver se a gente quer que a polícia tenha essa imagem, ou que a própria polícia quer ter essa imagem. Que, repito, imagino que não.
3: Eu penso que um slogan desse agora na pré-campanha do Ronaldo Caiado não seria bem aceito em outros estados da federação, né? Ah, porque lá em Goiás a nossa segurança é a melhor do Brasil. Ah, mas também, né, o candidato? Pensa um debate isso. Pois então, candidato, lá em Goiás é a melhor segurança do Brasil porque a polícia mata mais que o capeta? Aí é complicado, porque o capeta mata indiscriminadamente, né? Indiscriminadamente, aí é complicado.
0: Final de mais uma edição do Papo Cabeça, agradecendo sempre aqui a nossa audiência e também os nossos participantes, Rimene Amaral, Marcos Marinho, Henrique Morgantini, valeu, gente.
4: Obrigado a todos, um grande abraço, até a sexta que vem.
3: Valeu, que essa semana passe bem para todos e todas.
1: É isso aí, até a semana, e a gente aqui até segunda-feira.
0: E dá-lhe Espanha.
1: Não sei, hein, cara. Eu tô gostando, né, da jornada do Eu vou torcer pra Argentina. Mas eu tô comovido com essa coisa, essa história do, sabe, desse de jornada do herói da
3: Argentina. O Morgantino já é o messiânico, já. Já tá com a camisa do Messi.
0: Eu tenho mesmo a inveja.
4: Isso é fato. É. A inveja é eles chegarem perto do Penta.
3: Se fosse o Vila, eu teria inveja do Vila hoje.
0: Aí, detalhe, nosso Alex Almeida é de Criciúma. Ele não mandou aqui. Foi um abraço, então, pra
1: todos. Ele já foi no Heriberto Rios?
0: Ah, com certeza, né? É. Muito obrigado à nossa equipe, Alex Almeida, lá na direção da live, edição das mensagens de áudio, Henrique Amaral. Vem aí, top 10. Amanhã tem mais. Aliás, segunda-feira tem mais. Papo Cabeça a partir do meio-dia.
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0: Taylor Swift, I Knew It, I Knew Ya.
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0: Trilha sonora do filme Toy Story 5. Antes, a Zara Larsson, oitava posição. Lush Life também. Martin Garrix e Ed Sheeran na nona. E Sabrina Carpenter, Tears. 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
0: Kid Abelha, clássico absoluto do início da carreira do Kid. Fixação, som nacional mais pedido de hoje.

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Dead, Olivia Rodrigo, aqui no Top 10, a quarta mais top dessa tarde. 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

A mais top dessa tarde aí, Just My Bruninho Mars, mais uma vez, hein, galera? Segunda posição pra Alex Warren com Ordinary, o Benson Bun, Beautiful Things, nossa top 3 dessa tarde. Top 10 aqui na Interativa, sempre junto com Orce Gups. Assim,

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1: Muito boa tarde pra todo mundo sintonizado nos 949 FM. E aí, queridíssimos, como estamos hoje, hein? Nesse dia maravilhoso, calorento, pra variar um pouco em Goiânia. Se bem que à noite e de manhãzinha tá fazendo um friozinho delícia, né? Que não dá nem vontade de sair da cama. Mas temos que sair, sabe por quê? Porque hoje, meus amores,

490 sexta-feira. Não espera, hoje seu pedido tá valendo um par de ingressos pro Cinemais e pro Happy Land. Vamos começar com Hugo e Ultranate, Moving to the Sun.

0: Wolves e Marshmallow Wolves. Sonzinho singelo de 2017. A gente ouviu também a nova da Ariana Grande, da polêmica Ariana Grande, Hey That I Made You Love Me. Gente, reações mistas pra essa música aí no entre os fãs e a indústria, a crítica. Mas eu gostei. Eu gostei muito dessa música, achei ela muito legal. E a Ariana Grande tá... Uai, gente, vocês estavam me ouvindo? Acho que eu desliguei meu microfone sem querer. É, vibe de sexta-feira, né? Já não tô nem querendo trabalhar, nem querendo abrir o microfone. Na sequência teve Me Adora da Pitty e Você Me Ajuda a Construir a playlist do Super Play aqui no 32269490. Manda sua música de sexta-feira, manda a sua história com essa música. Vai que é uma música que significou muito pra você, que marcou um momento da sua vida. Porque vocês sabem que a Interativa toca a sua história. Somos uma rádio genuinamente goiana, acompanhamos aí várias fases da sua vida. Então manda uma música que tenha marcado alguma fase, conta a história em até 30 segundos de áudio, tá? Mandando sua participação, você concorre a ingressos pro Happy Land e ingressos do Cinemais. Então tem prêmio pra Dedéu. Nossa, quanto tempo tinha que vocês não ouviam alguém falar pra Dedéu, hein? 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
1: Oi, Gabs, boa tarde, tudo bem?
2: Boa tarde.
1: Toca o Coaching Stars pra gente, por favor, de One Republic. Obrigada.

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2: A Colômbia entrou para a história desta Copa. Foi a única seleção a jogar nos três países sede: Estados Unidos, México e Canadá. Rodou mais que muito influenciador de férias. Só não conseguiu carimbar o passaporte até a semifinal.
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0: Gente, essa música é icônica, vamos falar a verdade? Ela é do primeiro álbum do Maroon 5, o melhor álbum do Maroon 5, o Songs About Jane, lá de 2002. Ela foi escrita pelo Adam Levine durante um dos períodos mais difíceis aí da sua vida. Depois que ele terminou um relacionamento ali, cheio de idas e vindas, super desgastante. Vocês sabem como é que é, né? E aí, essa música foi um dos maiores sucessos do Maroon 5 até hoje. E ganharam, inclusive, Grammy, tá? Então, assim, não fala deles. A gente ouviu também Ed Sheeran, Azizam e essa maravilhosa do Erasure, uma das minhas músicas favoritas de todos os tempos, da vida inteira, A Little Respect Flashback, de 1988. O meu zap já tá daquele modelo, né, galera? Tá bombando, cheio de pedido, cheio de gente, cheio de participação. Vocês querem muitos prêmios de hoje? Lembrando que tá valendo um par de ingressos pro Happyland 2026 lá na Pecuária, que tá melhor e maior do que nunca pra quem tem filho, sobrinho, neto. Você pode levar aí as suas crianças pra se divertirem. 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Gente, vou falar pra vocês que estreou ontem Odisseia, dirigido pelo Christopher Nolan, com um grande elenco, tá? Tom Holland, Zendaya, Anne Hathaway, Lupita Nyong'o, deixa eu ver quem mais, Matt Damon, nem lembro, muita gente importante, Robert Pattinson. E esse filme, meu amigo assistiu ontem, eu não assisti ainda, né? E ele falou que é simplesmente 5 estrelas, épico, maravilhoso, surpreendente, revigorante, todos os adjetivos bons que você puder imaginar. Então já fica a dica pra você conferir, e tem vídeo nosso no arroba Interativo FM falando desse filme lá no Cinemais. Então vai lá conferir e manda sua participação pra você já ganhar esses ingressos de cinema e assistir esse filme logo, né? Eu estou me coçando pra assistir. Eu não sou a maior fã do Christopher Nolan, mas fiquei muito curiosa pra ver esse filme. Então, beleza? Tô esperando seu pedido. Daqui a pouco tem música da Copa.
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sextou, galera! Faint, som de 2003. A gente ouviu também Pharrell Williams, rap pedido de ouvinte, que já tá concorrendo ao par de ingressos do Cinemais e também ao par de ingressos do Happyland. Na sequência teve Shakira e Burna Boy, Die Die, o tema da Copa do Mundo, FIFA. Gente, essa final, hein? A gente

0: recebidos aqui no Superplay. Hoje meu WhatsApp tá bombando. Manda seu pedido, concorra aos prêmios. 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Valeu, Vikings! Daqui a pouco tô de volta.
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1: Agora para tudo pra esse áudio, gente.
2: Sextou, premiados. Aqui é a Bárbara
3: do Gabriel.
2: A gente queria pedir a Pati.
4: A Pati, Pati. 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

Opa, teve um delayzinho aqui, mas tá tudo certo. Rosé, Bruno Mars, Apatê. A gente curtiu Avril Lavigne, Don't Tell Me. E Post Malone, Morgan Wallen, I Had Some Help. Super Play bombando. Sextou demais, né, amores?

0: WhatsApp da Inta é liberado. Já já eu vou encerrar os pedidos. Então, se você quer concorrer aos nossos prêmios, já manda o seu som, que é a única chance de ganhar, gente, é participando. Então, é isso, galera. 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Daqui a pouco eu tô de volta com mais Super Play, mais música e Sabrina Carpenter, claro.
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1: Boa tarde, Gabs, que é o Everton.
2: Boa tarde.
1: Então, sextou, bebê.
2: Sextou.
1: Bota pra nós aí um Despacito, né? Toda sexta-feira tem que rolar um, né? É nóis, quer ganhar um Happy Land, hein?
2: Valeu, já tá concorrendo. Despacito.

0: Enterman Child. Essa é pra aqueles caras que não crescem de jeito nenhum, tem a cabeça e agem como pequenos garotinhos. A gente ouviu também Luis Fonsi, Justin Bieber, Despacito e Britney Spears, Piece of Me. A partir de agora, pedidos encerrados no Super Play. Hoje tivemos recorde de pedidos, hein? Muito pedido mesmo. Todo mundo que participou tá concorrendo a par de ingressos pro Happyland, par de ingressos do Cinemais. Já, agorinha mesmo, eu tô de volta com a parte final do Super Play.
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Super Play de hoje. Lembrando que hoje tem show do Harry Styles, hein, gente? Será que algum ouvinte meu vai? Lá em São Paulo, hoje, amanhã e semana que vem tem mais dois. O gato está arrasando em terras brasileiras. Tem uma amiga minha que vai em dois shows do Harry Styles, gente, de tão fã que ela é. Comprei o ingresso pra ir no show do Harry Styles antes da pandemia, e aí o show foi adiado, não sei o quê. Enfim, perdi meu ingresso, não verei o Harry Styles ao vivo, mas tudo bem, tá tudo certo. E é isso, galera, tô indo nessa, sextou pra mim, sextou pra gente. 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Vem aí, Johnny Botelho e Inbox. Eu vou deixar vocês de saideira, Lighthouse Family. Então vamos, sextou, beijo, fui. Amanhã tem Interativa Indie e hoje tem Emo Night lá no De Leon Pub. Eu discoteco às 9 horas da noite.

aí. 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

0: 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Rota de Fuga! Você manda sua mensagem pro nosso Rota de Fuga. Ai, tomara que hoje Rota de Fuga seja igual a música do Charlie Brown. Sabe aquela? Hoje ninguém vai estragar meu dia. Pois é, por favor, né? Vamos torcer pra que não tenha nada de ruim no trânsito de Goiânia. Mas como é Goiânia, se acontecer, manda pra cá, né? Congestionamento, interdição, acidente, pode mandar o que for que a gente divulga, tá bom? Você sabe, participando, você concorre aos prêmios do programa. Hoje, eu tenho pra você par de ingressos para o Happy Land 2026 e par de ingressos para o Cinemais. Que tal? Você também pode participar respondendo a nossa pergunta do dia. 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Tem muito a ver com a minha vida. E você já vai entender por quê. É sexta-feira, não é? E aí eu tô pensando em quê? Diversão de baixo custo. Sabe aquela história de que a gente não precisa de muito pra ser feliz? Pois é. Quero ideias. Ideias do que você já faz na sua vida que é muito divertido e custa pouco. Diversão de baixo custo, diversão barata, né? O custo-benefício é muito bom. Manda pra cá, 3226-9490, tá no ar o nosso inbox de sexta-feira. Eu mesmo apertei, eu mesmo tirei, eu sou o bichão mesmo, hein, vai.
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0: Bom, essa música mistura um clássico de todos os tempos e é um hit do momento. Olha que loucura. Elton John e Dua Lipa pra gente começar o inbox dessa segunda-feira com...

Interativa The Weeknd, Dancing in the Flames, aqui no nosso inbox. 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

0: Faça isso aqui mesmo. Conta pra mim aqui no zap pra concorrer aos prêmios do programa.
1: Fala, Johnny, galera do Interativo. Rapaz, diversão de baixo custo que eu adoro. Ah. Nada mais, nada menos que ganhar as premiações aqui da Interativo.
0: É bom,
1: então,
0: é,
1: eu algumas vezes, isso fim de semana mesmo, vou comer aquele sanduíche da Morena com aquele voucher da semana. E aí, quem sabe também já não dá uma passada no Happy Land e aproveitar mais aí. Valeu isso, demais. Hein?
0: Que é isso? Isso é maravilhoso, né? É, tem uma turma aí que ganha, né? Ganha um ingresso de cinema, aí depois ganha lá um come quieto, bem legal.
2: Boa tarde, Johnny. Henrique aqui.
0: Fala, Henrique aqui.
2: E uma diversão aí com baixo custo, com certeza é aproveitar um dos maravilhosos parques que tem na região metropolitana, em todo Goiás, né? Tem lago, tem parque, é fazer um piquenique e é tudo de bom. Forte abraço.
0: Piquenique, um passeio no parque, uma caminhada, né? Realmente é bem legal. Pega ali uma aguinha de coco ou para em um café ali próximo ao parque, toma um cafezinho, uma aguinha com gás. Você gosta de água com gás?
3: Fala, Johnny Botelho. Boa tarde, meu querido. Sexta-feira o trânsito tá daquele jeito já. Deixa eu te falar sobre a pergunta do dia. Mas depois que você for papai, você vai ver que você não vai precisar de muito pra ser feliz, não. Uma noite de sono já vai ser o suficiente. Abraço, manda Happy Lander pra nós aí, valeu, porque hoje é aniversário do meu filho.
0: Robert, como que é o nome dele pra gente cantar um parabéns aqui? Falando do trânsito, né, que você comentou que já tá daquele jeito.
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5: Amigo, boa tarde.
0: Tudo bem?
5: Tem um acidente aqui em frente a uma Avan. Do lado esquerdo da pista aqui, quem tá indo na Perimetral Norte, sentido aeroporto. Trânsito bastante travado e congestionado. Abraço, tamo junto.
0: Valeu,

0: aqui no inbox que tá recebendo visita aqui no estúdio. Camila, Gregório, Augusto e a Betânia, que sentou ali, né? Que já foi logo pegando o microfone. Eu falei, agora vai ter que dar um oi contigo aqui. Oi?
1: Oi. Fala oi.
2: Oi.
0: Tudo bem?
2: Sim.
0: Você tá gostando de conhecer a rádio?
2: Sim.
0: Você ouve a rádio no carro?
2: Sim.
0: Você gosta?
2: Sim.
0: Ah, então tá bom. Então vamos aproveitar junto aqui. Vamos tocar mais música daqui a pouquinho, tá bom?
2: Sim.
0: Fala assim, pessoal,
2: o
0: inbox volta já.
2: Pessoal, volta em volta já.
0: Valeu.
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0: Interativa e o som do Coldplay Clocks aqui no nosso inbox. Caramba, fica ruim, né? Sem trilha, quando a gente fala assim, dá pra perceber todo o defeitinho da voz. Agora aqui não, que gostoso. 3226-9490 pra você participar aqui do nosso inbox com informações de trânsito pro Rota de Fuga.
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0: Acidente na Avenida D4, Avenida D4 entre a T61 e a T11, ali a T4 entre a T61 e a T11. Acidente deixando o trânsito lento na região. Se você trafega pelo Bueno, é sempre bom prestar atenção, né? Se você tá trafegando pelo Bueno. Mas

pra gente, ô Rogério, grava um áudio aí, vai. Que altura da perimetral? De que lado da perimetral? Porque aí eu passo a informação direitinho pra todo mundo, mas fica aí o spoiler do Rogério de mais um Rota de Fuga pra gente. 3226-9490 pra você participar com a gente, respondendo a nossa pergunta.

0: com certificação Cambridge. Qual é a pergunta do dia? É, diversão de baixo custo. Qual é a sua favorita? Aquela diversão barata, sabe? Quando você não tá afim de gastar dinheiro, mas tá afim de fazer alguma coisa legal. O que é que você faz?
1: Conta. Fala, John, boa tarde, cara.
0: Boa tarde.
1: Minha diversão de baixo custo, pra falar a verdade, é estar com a minha namorada, só que atualmente, mais especificamente, é dançar forró com a minha namorada.
0: Olha isso aí.
1: Laís, meu amor, te amo. Um beijo.
0: Laís, amor do Arthur. Ele te ama, viu? Arthur, manda um beijo. Dançar forró. Ó, que coisa mais boa. Porque dá pra fazer qualquer lugar, né? Absolutamente todo lugar vira uma pista de dança se você estiver animado bastante. 3226-9490.
2: Boa tarde, Johnny Botelho, meu jovem.
0: Boa tarde.
2: Excelente sexta-feira.
0: Pra todos nós.
2: É o Batson, motor de aplicativo.
0: Batson.
2: Rapaz, pra gente ser feliz, basta um açaí.
0: E aí, daí
2: um açaizinho já dá uma alegria demais,
0: aí,
2: né?
0: Aí tu foi bem, Batson. Muito bom.
2: Valeu, boa sexta-feira, um bom final de semana.
0: Valeu,
2: a todos aí.
0: Meu irmão.
2: Bora,
0: pra
2: bora.
0: Você também. E aí ele continua, olha aí, ó. Muito bom, continua ouvindo lá e tal, aumentou o volume. Mas vem cá, qual é o limite do açaí? Vamos junto comigo aqui. Açaí com banana, bom. Adiciona uma granola, bom. Parou aí ou tem mais coisa? Que aí tem gente que bota leite em pó, até aí a gente aceita. Ah, passou disso não, né? Como é que é? Que o pessoal tá botando Nutella no açaí, né? Que tá botando leite condensado, tá botando o caramelo. Você é a favor ou contra? Tem assuntos que são polêmicos, mas a gente precisa entrar.
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0: Esse ano eleitoral a gente precisa abordar certos temas.

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0: aqui no Inbox.
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0: Informações do trânsito. Fala aí, Aparecido.
2: Boa tarde, Johnny Botelho. Boa tarde, ouvintes da Interativa. BR-153, sentido Aparecida. Aqui do Serra Dourada até no viaduto do Parque das Laranjeiras.
0: Ah, credo.
2: É, está deixando de ser crocante, já está ficando pururucado. Valeu, então o trânsito está bem congestionado por aqui.
0: Ai, ai, valeu demais, Aparecido. Pois é, cara, e aí eu vou dizer que é um pouco mais, hein? Um pouco mais. Até pelo menos ali no Jardim Botânico. Tá bem complicado. Obrigado pela informação, Aparecido. BR-153 com trânsito pururucado. Essa eu vou incorporar aqui no meu vocabulário. Trânsito pururucado ali na BR-153. Vem participar do Inbox pra concorrer aos prêmios de hoje. Tenho aqui voucher do Comiqueto e tenho também... voucher do Comiqueto não. Não, volta. Gostaria de ter? Gostaria. Mas tenho muita coisa boa ainda. Tenho par de ingressos do Cinemais e tenho também par de ingressos para o Happyland 2026 lá na Pecuária de Goiânia. 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Vou deixar a musiquinha tocando para relembrar a nossa pergunta de hoje, que é diversão a baixo custo, né? Tem alguma coisa que você passa para se divertir e custa pouco? Tô precisando saber. Boa tarde.
3: Fala, Juni. Opa. Vamos ou não?
0: Vamos e você?
3: Diversão baixo custo em Goiânia. Com toda certeza é parque.
0: Parque, né?
3: Passa no supermercado, compra comida, vai pro parque, deixa as crianças brincar e cansar. Bom. Enquanto isso, a gente vê a paisagem e descansa. Não só o corpo, como também a mente.
0: Verdade, cara, verdade. E parar, né? Parar pra descansar mesmo. Porque tem passeio que cansa muito a gente. O parque não. O parque dá pra você sentar ali, tomar uma aguinha de boa, relaxar, respirar, andar um pouquinho a pé também, fazer uma caminhadinha, né? Tem gente que não tem tempo também ao longo da semana, então finalzinho de semana assim no parque é realmente bem legal. Boa tarde.
4: Pra gente ser feliz. João Botelho, boa tarde, meu amigo. Bom, deixa eu te falar, rapaz, minha diversão de baixo custo, eu faço com minha esposa, é aquele as promoções de cinema meio de semana, sabe? Dois por tanto.
0: Ah, boa.
4: Tem a promoção dia de quarta. Aí eu peguei essas promoções aí, ó. Abraço.
0: Isso se precisar, né? Porque tem prêmio aqui na Interativa, você pode levar a par de ingressos pro Cinemais. Aliás, ontem fui ao Cinemais assistir a estreia de A Odisseia. Que filmão, bicho! Literalmente, 3 horas de filme, mas muito

0: 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Programa de hoje, eu tô querendo dicas de diversão de baixo custo. Manda aí pra mim, o que você costuma fazer pra se divertir que é baratinho, vai. Ajuda a gente, caramba. Deixa eu ver se temos... Ah, aqui. Muito bem.
1: Oi, Johnny. Boa tarde.
0: Boa tarde.
1: Então, uma coisa bem básica que não gasta, assim, que eu gosto de fazer...
0: É o quê?
1: É fazer piquenique. Eu compro umas besteirinhas, né? Alguma coisa que é uma padaria. E eu gosto de ir pra qualquer parque. Ah, lá pro Lago das Rosas, Bosque
0: dos Bichinhos.
1: Sentar na graminha no final de semana, pôr meu pezinho na água dos laguinhos, tá? Comer, deitar lá e ficar lá. Só dar aquela relaxada e sentir a natureza. Quando eu não posso ir pros rolês no mato, nas cachoeiras, pros rapel. Esse é mais barato. E eu reconecto lá com a natureza e recarrego as energias. De graça.
0: Muito bom. Gostei.
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0: no inbox, que agora faz um pequeno intervalo. Fica aqui.
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0: Novidade da semana, o som de DJ Goldia com Jason Derulo e

0: Rich Girl aqui no Inbox. Agora 6h34, participações rolando pelo 32269490. Hoje estamos falando de diversão barata. Faça aí a sua contribuição.
1: Aô, Johnny, boa tarde. Bom. Uma coisa boa e fica bem em conta. Você pega um enxadão, arranca umas minhocas, pega uma bicicleta, a varinha, capanga, faz uma matula e vai pra beira do rio ou num córrego, dá uma pescada. Juliano aqui.
0: Nossa, você fala córrego. Gostei, Juliano. A gente aqui fala corgo. Mas é isso, é maravilhoso. Ah, pescaria é bom demais, né, cara? Tô vendo o pessoal indo pra Araguaia agora, né? Inclusive a Interativa vai estar no Araguaia também. É sempre uma maravilha.
2: Boa tarde, Johnny. Tudo bem? Então, cara, pra se divertir, baixo custo, juntar os colegas que tem filhos ali, né? E aí juntar a molecada e cada um dividir uma compra, né? E ir pro parque, cara.
0: Bom,
2: porque assim, bom. Não dá não pra chegar e bancar tudo não, tem que ser tudo compartilhado, né não? Tamo junto.
0: É isso, e aí tá todo mundo entre amigos, né? Os meninos tudo brincando, os amigos ali trocando ideia, falando de como é que foi a semana. Nossa, e a Argentina, hein? Será que vai ganhar da Espanha mesmo? Nossa.
3: Boa noite, pessoal da Inho. Um passeio bom demais da conta e barato. É ir almoçar dia de domingo na casa da sogra ou na casa da mãe.
0: Bom também.
3: Além de você colocar as informações tudo em dia, pra não falar fofoca, você ainda volta com a sacolinha de alguma coisa de lá. É certeza, e tá perto de quem você ama. Isso não tem preço, é bom demais.
0: Isso é maravilhoso. Eu gosto desse programa aí de ir na casa da sogra. Eu sempre volto com queijo, um biscoitinho, uma almôndega congelada.
4: Fala, Johnny. Acho que uma diversão barata. Quem tem filho vai falar que é com filho. Igual eu tenho um cachorrinho que eu amo, é chegar em casa e brincar com ele. Nossa, não tem diversão melhor do que você ver aquele bichinho te esperando toda alegre, todos os dias.

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0: Play de 2026 na pecuária de Goiânia, Batson. Happy Land pra você, tá bom? E quem tá levando par de ingressos para os cinemais é o Gomes. Deve ser o sobrenome, né? Bom, o que aparece pra mim é o nome do WhatsApp. Gomes, final do fone 2030. Tá levando par de ingressos para os cinemais. Daqui a pouco tem o bônus e mais prêmios.
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0: 3226-9490. Você pede o seu som e concorre a prêmio. Manda mensagem.
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0: Claro que eu vou te dizer o que é o prêmio, né? Tem R$100 pra você gastar no Come Quieto. Que tal, hein? Voucher de R$100 pro Come Quieto. É só mandar mensagem, manda um áudio aí. Conta pra mim qual é a música que mais combina com a sua noite de sexta-feira. Diga!

0: comerciais.
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0: E com a sua participação pedindo música no 32269490 para todo mundo que participa no final do programa, tem um sorteio, hein? Tem um aqui voucher de R$100 pro Come Quieto, que tal? Participa aí! Boa noite!
2: Alô, Interativo, tudo bem?
0: Tudo bem?
2: Júlio César, do Pôr das Pedras, Aparecida de Goiânia. Traga pra mim, por gentileza, Cedo ou Tarde, com NX0 e Chorando.

Bônus Flowers! Pra fechar mais uma edição do Bônus, tô deixando aqui as saideiras tocando nesta noite de sexta-feira, tá? Daqui a pouco tem o Classic Hits com o Thiago Santé e agora tem prêmio, par de ingressos. Não, cara, não é par de ingressos. Na verdade, é um voucher, que é um ingresso também pra felicidade, né? Um voucher de R$100 lá pro

0: ouviu. Bônus, bônus, que volta a qualquer momento. 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
5: Depois da eliminação, Jude Bellingham foi às redes sociais. O inglês agradeceu o apoio da torcida e pediu que a união criada durante a Copa continue viva, porque perder faz parte. O difícil é manter a esperança depois do apito final.
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2: Sexta-feira, sua linda. Se você não sextou, vamos sextar juntos, já começando com Queen Radio Gaga. Par de ingressos pra cinema, bora pro cinema. Ontem meu amigo, inclusive, foi assistir Odisseia, acho que esse é o nome. Cara, ele falou que é sensacional o filme, já fica como dica. Bom, a ideia dessa música, você sabia que, na verdade, virou uma declaração, mas antes, quase que foi uma... Um negócio por conta das rádios comerciais, porque o filho chamou ali de rádio Radio Caca, mas aí depois se transformou em uma homenagem, uma declaração. Muito bacana, né? Um revés de crítica para uma declaração. Fred Mercury mudou aí para Gaga e transformou um ataque em uma declaração de amor, que é o que inclusive nós vamos ouvir e matar saudade agora. Radio Caga Queen.

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1: Van Halen, Jump, de 1984. Olha como as estéticas e as influências giravam em torno de tanta coisa que hoje talvez seria até aleatório, né? Mas tudo funcionava como algo que poderia rolar aí de histórias e composições. Nasceu, por exemplo, essa, Jump, de uma história sombria, meus amigos. Tava lá o vocalista David Lee, né? Tava assistindo um telejornal, tava numa reportagem de um homem no topo de um prédio, e aí foi daí que surgiu. 3226-9490, tem muita história e tem muita música que marca, e você tem uma, não tem? Tem alguma que você acha da hora pela história ou só pela melodia, pela composição? Pede aí. 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

0: Mozão aqui nos 949 na sua interativa. Classic Hits com uma hora com muita velhinha. Eu adoro, viu? Eu adoro. Não sei vocês, mas falando especificamente dessa última que a gente rolou, né? Um hino mundial. Inclusive essa música que você ouviu aí protagonizou uma das maiores e mais bizarras desistências da história do pop rock. Você já ouviu essa história? Bom, em outro momento a gente conta um pouco mais sobre isso, porque agora, vamos lá, quem é que tá garantido aqui ingresso para cinema? Parabéns, Cecília, final do telefone 3522. Vai pegar o cineminha nos portais, tem no Buga. Então você escolhe aí. Valeu, vem aí a Voz do Brasil e na sequência no rádio e na internet a gente volta com o quê? Com o Pra Cima em 2 horas e com o set exclusivo na segunda hora, inclusive.
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